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1: A região de Tokaj é uma das áreas vinícolas mais antigas e reconhecidas da Hungria e foi classificada como Património Mundial pela Unesco, devido à sua importância cultural e histórica. A produção de vinho nesta região é especialmente conhecida pelos vinhos doces, obtidos a partir de uvas afetadas por um processo natural específico que influencia o sabor final. As paisagens são marcadas por colinas, vinhas e pequenas localidades que mantêm uma forte ligação à tradição agrícola. A região combina natureza, produção vinícola e património, sendo um exemplo importante na relação entre o território e a cultura local. A região é frequentemente associada à identidade vinícola da Hungria a nível internacional.
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3: Nesta edição dos Álbuns da Década, trago o álbum Pearl, de Janis Joplin. Foi lançado em fevereiro de 1971, vendeu 3 milhões de cópias e, por isso mesmo, ocupou o lugar número 91 dos 100 mais vendidos da década de 70.

registros como o melhor álbum de Janis Joplin, muito embora ela tenha sucumbido a uma overdose de heroína antes de o ter terminado. A cantora de 27 anos tinha começado a trabalhar no álbum somente um mês antes, com a sua banda Full Tilt Boogie, recentemente formada, quando foi encontrada morta num motel de Hollywood a 4 de outubro de 1970.

As gravações registaram uma artista no cume dos seus poderes emocionais, com a sua voz áspera a justificar a reputação de ser uma das melhores cantoras brancas de blues.

0: A sua leitura da balada soul A Woman Left Lonely é pungente e uma versão do êxito de Garnet Mims and the Enchanters, Cry Baby, arrepiante. Mas o amor ocupa lugar em Mercedes-Benz.
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faixa, Buried Alive in the Blues, surge apenas em versão instrumental, pois estava agendada a gravação da voz para o dia seguinte ao da sua morte.

Este LP foi gravado em Los Angeles, nos Estados Unidos da América, e produzido por Paul Rothschild. Tem a duração de 34 minutos e contém 10 músicas. Move Over, Cry Baby, A Woman Left Lonely, Half Moon, Buried Alive in the Blues, My Baby, Me and Bobby McKee, Mercedes-Benz, Trust Me e Get It While

0: hoje, a estrela é a música de Janis Joplin e o álbum Pearl. Foi lançado em fevereiro de 1971, vendeu na década de 70 3 milhões de cópias e por isso ocupa o lugar número 91 dos 100 mais vendidos.
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4: What is happening to me?
5: Did you miss me, Spidey? I'm losing my mind.
6: Estão abertas as portas de mais um Cinema 7 para que possa ver quais as principais estreias nas salas de cinema em Portugal esta semana. E para começar, trago-lhe o novo filme do Homem-Aranha.
7: What the?
8: Dr. Banner, you found a way to suppress mutating DNA, right?
9: If you stimulate this enough, run.
6: Em Homem-Aranha, um novo dia, passaram-se 4 anos desde os eventos de Homem-Aranha sem volta à casa, em que Peter Parker, o Homem-Aranha, se apagou ele próprio da memória de todas as suas pessoas mais próximas e da cidade em que vive e tenta sempre defender Nova York. Ao mesmo tempo, tem de lidar com uma nova ameaça criminosa a pairar no ar e uma mudança nos seus próprios poderes.
10: What do you think they're looking for?
11: Oh, see, you stumbled across my board. I'm not one of those weirdos, I swear.
12: He's a little weird. I'm MJ.
11: You two don't know each other?
6: Realizado por Destin Daniel Cretton, que assinou filmes como Temporário 12, este é o 4º capítulo da atual versão do Homem-Aranha no cinema, parte integrante do universo cinematográfico Marvel. Além de Tom Holland no papel do Homem-Aranha, o elenco inclui ainda Zendaya, Sadie Sink, Jacob Batalon, John Bernthal, Tremel Tillman ou Mark Ruffalo.
13: Scary.
14: Who the hell is that?
15: Who the hell are you?
16: Frank, please.
17: I don't have anywhere else to go.
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18: 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Sweet. Powerful.
6: E passamos à segunda estreia em destaque com um filme assinado pelo dinamarquês Nicolas Winding Refn. Vou-vos falar de Her Private Hell.
19: Is the moment you disappear.
6: O filme é um thriller de ficção científica e terror psicológico ambientado numa metrópole futurista envolvida por um nevoeiro misterioso que liberta uma entidade mortal e indescritível. A história acompanha uma jovem perturbada que procura o seu pai desaparecido. Durante a busca, ela cruza-se com um soldado norte-americano numa odisseia desesperada para resgatar a filha das profundezas do inferno. O filme é então realizado pelo dinamarquês Nicolas Winding Refn, que realizou filmes como The Neon Demon, O Drive e Pusher, e conta com as interpretações de Charles Melton, Sophia Thatcher, Havana Rose Liu, Dougray Scott, Diego Calva ou Hidetoshi Nishijima.
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6: E terminamos este Cinema 7 com mais um filme de ação, neste caso chamado Motor City.
20: When I wake up in the morning, love, and the sunlight hurts my eyes.
6: Na Detroit dos anos 70, Miller é um trabalhador da indústria automobilística comum. A sua vida e a da sua namorada são destruídas quando um poderoso gangster local o incrimina por um crime que não cometeu. Inocente, Miller é enviado para a prisão, onde passa anos a planear a sua retaliação. Após ser libertado, ele inicia uma jornada violenta e implacável para caçar os responsáveis pela sua ruína e reconquistar o amor da sua vida.

0: Motor City é um filme de ação e vingança estilizado, quase sem diálogos e repleto de música, que acompanha a história de John Miller. O personagem é interpretado por Alan Ritchson, sendo acompanhado no filme por Shailene Woodley e Ben Foster. A realização está a cargo de Pozzi Ponticiroli.
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1: Forever Young é uma canção escrita e gravada pelo cantor norte-americano Bob Dylan. Foi gravada na Califórnia em novembro de 1973 e lançada como single em 17 de janeiro de 1974. Está incluída no seu álbum Planet Waves, lançado também nesse mesmo ano. Bob Dylan escreveu Forever Young em Tucson, no Arizona, com o pensamento no seu filho mais velho, Jesse, nascido em 1966. A canção relata as naturais esperanças e os desejos de um pai para que o seu filho seja forte e feliz. A letra começa com as palavras: que Deus te abençoe e te guarde sempre, que os teus desejos se tornem realidade. Mas não querendo parecer demasiado sentimental, o cantor incluiu no álbum duas versões da canção, uma em jeito de canção de embalar e a outra mais virada para o rock. Uma versão demo da canção, gravada em Nova York em junho de 1973, foi incluída na compilação Biograph, editada em 1985. Uma outra versão, ao vivo, gravada em Tóquio em 28 de fevereiro de 1978 e que está incluída no álbum Bob Dylan at Budokan, foi escolhida para ser lançada como single na Europa em 1979. Forever Young é uma daquelas canções muito apetecíveis. Foi regravada por inúmeros artistas, dos quais nos merecem destaque grandes nomes como Bruce Springsteen, Diana Ross, Paul Simon, Joan Baez, Johnny Cash e Mark Knopfler. A letra da canção foi publicada como um livro infantil com ilustrações de Paul Rogers. A interpretação visual de Forever Young por parte deste ilustrador inclui referências à vida e ao sustento de Bob Dylan, justapostos no pano de fundo do clima social e político.

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2: Mesmo com todos os avanços tecnológicos a que temos tido direito nos computadores nos últimos anos, há certos pormenores que não mudam e assim é pela conveniência. Um destes pormenores é a saliência nas teclas F e J do teclado, que se encontram em todos os teclados. Tenha ou não reparado neste pormenor, pode dar-se o caso de já se ter perguntado sobre o motivo que leva todos os fabricantes de computadores portáteis e de teclados a adotar esta convenção. E a verdade é que tem uma razão de ser. Como nota o site BGR, a saliência nestas duas teclas é uma funcionalidade de design que ajuda os utilizadores a saberem onde têm os dedos posicionados sem terem de olhar para o teclado. Ao colocarem os dedos no teclado e instintivamente detectarem essas teclas, os utilizadores mais experientes no uso do teclado podem acelerar o processo de escrita sem terem de estar constantemente a alternar entre o teclado e o ecrã enquanto escrevem. Quanto ao motivo de serem o F e o J a terem esta saliência, é bastante simples e está relacionado com a posição central destas teclas. Um motivo que também explica o facto de o número 5, no teclado numérico da parte direita do dispositivo, também ser o único número com esta saliência. Ao colocar o dedo no teclado numérico, é possível ao utilizador saber de imediato que tem o dedo pousado na tecla 5 e que os números estão à volta, sem terem de olhar para o teclado.
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0: 2 e 3.
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1: O termo Mobile First é outra tendência matadora para as empresas, nomeadamente imobiliárias. Para compreender este conceito, lembre-se de que, até bem pouco tempo, o seu site imobiliário não precisava de se preocupar muito com a responsividade, portanto, o layout que se adapta a diversos dispositivos. Não era para menos, já que os clientes normalmente faziam as suas procuras por computadores de mesa. No entanto, a verdade é que essa realidade mudou. Agora, além de ter um site voltado para a conversão, o site da sua imobiliária precisa de se ajustar aos smartphones, tablets e outros aparelhos utilizados pelo seu cliente. Tenha em mente que as pessoas usam cada vez mais a internet pelo telemóvel, por isso não faz sentido negligenciar a experiência do utilizador nesses dispositivos.
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1: A cada século que passa, os dias aumentam 2 milissegundos, ou melhor, 1,8. Isso quer dizer que, no futuro, um dia vai mesmo ter aquela hora extra que tantas vezes gostaria de ter, daqui a 2 milhões de séculos, segundo o jornal The Guardian. O estudo feito em conjunto pela Durham University e pelo Gabinete Náutico Almanac concluiu que a maior influência para a desaceleração da velocidade de rotação do planeta é a atração gravitacional da Lua e do Sol, que provoca as marés. Enquanto a velocidade de rotação da Terra desacelera, a órbita da Lua cresce 4 centímetros por ano. Estas conclusões foram alcançadas com a comparação de registros históricos a um modelo computacional. Os investigadores analisaram tábuas de barro com escrita cuneiforme, textos gregos, o Almagesto de Ptolomeu e documentos da China, Europa medieval e domínios árabes. Nestes documentos estavam os momentos e os sítios em que as pessoas viram várias etapas de eclipses solares e lunares ao longo de 3 mil anos.
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4: Em períodos de stress ou falta de tempo, a alimentação tende a tornar-se mais irregular e baseada em ações e opções rápidas. Isto pode levar a escolhas menos equilibradas e a maior dependência de alimentos ultraprocessados. No entanto, pequenas estratégias podem ajudar a manter alguma qualidade alimentar, mesmo em rotinas exigentes. Ter alimentos simples e práticos disponíveis, como ovos, iogurte, legumes congelados ou leguminosas já cozidas, pode facilitar refeições rápidas, mas nutritivas. Também pode ajudar a planear minimamente algumas refeições base da semana. Em geral, não se trata de perfeição, mas de consistência e de evitar que o stress elimine completamente a estrutura alimentar.
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0: 3 e 1. 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
1: 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A temperatura atual em Pombal é de
2: 18 graus.

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1: Em 1848, é inaugurada a iluminação a gás na Baixa de Lisboa, a primeira em Portugal. A 30 de julho de 1966, a Inglaterra conquista o título de campeão do mundo de futebol, a Inglaterra, ao vencer por 4-2 a Alemanha. Por iniciativa presidencial, é divulgada a 30 de julho de 1979 a composição do 5º Governo Constitucional. A engenheira química Maria de Lourdes Pintassilgo entra na história como a única mulher que até hoje desempenhou o cargo de primeiro-ministro em Portugal, tendo estado em funções desde 1 de agosto de 1979 a 3 de janeiro de 1980. Foi também a segunda mulher a desempenhar este cargo em toda a Europa, 2 meses depois da tomada de posse de Margaret Thatcher. Em 2000, o militar Hugo Chávez ganha as eleições presidenciais na Venezuela. Em 2008, o primeiro-ministro José Sócrates anuncia a distribuição de 500 mil computadores portáteis, o conhecido Magalhães, aos alunos do primeiro ciclo, no âmbito do novo programa Escolinha, que terão um custo máximo de 50 euros. Em 2010, é inaugurado o Museu de Arte e Arqueologia do Val do Coa, 15 anos após os protestos dos ambientalistas e especialistas em arte rupestre, que ditaram a suspensão, pelo governo socialista, presidido por António Guterres, da construção da barragem.
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0: 5 e 1. 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
1: Olá, viva! Gonçalo Nuno Mesquita, de Reboredo e Sande, tinha 70 anos quando decide abandonar a casa e a família para se refugiar em Poiais de Santa Cruz. Desconfiava há um tempo que a mulher e os filhos se preparavam para interná-lo numa casa de repouso, elegante eufemismo que designava simplesmente um lar da terceira idade, ou seja, um asilo. Seria com certeza um asilo de luxo, assim o exigiria o bom nome dos Reboredo e Sande, mas isso em nada diminuía a sua discordância nem o seu ressentimento para com os entes queridos, ao perceber-se das suas subtis manobras. Gonçalo Nuno estava já habituado a discordar da família em quase tudo, e teria podido, se quisesse, esmagar os seus intentos com um simples murro na mesa. Embora sofresse de incontinência e tivesse ganho o hábito de falar sozinho, não estava de modo algum acabado. Continuava perfeitamente lúcido de espírito. A casa que abandonava era sua e pertencia-lhe também a maioria das ações da empresa de importação e exportação a que havia dedicado uma vida inteira de trabalho, vários achaques de fígado e problemas ocasionais de tensão arterial. Era o acionista maioritário, presidente do Conselho de Gerência, e tinha nas mãos a faca e o queijo, já que os filhos trabalhavam todos na empresa, ou melhor, ocupavam nela diversos graus de hierarquia e de incompetência. Estava farto de Lisboa, dos rebentes, da empresa, do trabalho, da amantíssima esposa. E por causa de toda esta fartura, em vez de meter a família na ordem, resolve abandoná-la e começar vida nova. É esta a personagem que conhecemos no início do romance A Encomendação das Almas, de João Aguiar, publicado em 1995. Gonçalo Nuno anunciou, portanto, que se retirava para a Casa Velha, um caseirão mal jeitoso a 3 km de Poiais de Santa Cruz, herança do primo Afonso Telo, conde de São Sardoninho. Chegado o dia, partiu de táxi, sem despedidas, levando apenas uma pequena mala com o indispensável, incluindo uma reserva de cuecas para adultos incontinentes, embora fizesse tensão de as pôr de lado e urinar nas calças pelas pernas abaixo. Ao chegar à Casa Velha, Gonçalo abriu com o entusiasmo de descoberta todas as divisões que durante anos permaneceram fechadas. A que mais o atraiu foi a biblioteca do pai do primo Afonso, onde havia um pouco de tudo, mas uma clara preferência pelo estudo da etnografia, lendas e contos populares, recolhas de velhas tradições e também outros livros menos científicos, mas que falavam à imaginação e eram mais perturbadores. 3 edições diferentes do livro de São Cipriano, um raríssimo exemplar dos processos de bruxaria e feitiçaria na Inquisição Portuguesa e um estranho dicionário de mitos, mais precioso ainda. Seriam estas leituras a grande ocupação dos seus dias. Retirou um livro da estante, sentou-se, abriu o livro e começou a ler. Estranhamente, ominosamente, a tempestade que se acumulara lá fora no céu desencadeou-se no exato momento em que ele abria o livro. Mas Gonçalo Nuno manteve-se imperturbável, porque não tinha o dom da profecia. Faço aqui a primeira pausa musical com o tema Chácara das Bruxas Dançando, do álbum Trovante 84, de 1984.

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1: José Eduardo Pintado, a quem toda a gente sempre chamava Zé da Pinta, completou 17 anos de existência terrena poucas semanas antes de chumbar pela derradeira vez a meio do ensino básico. Os pais de Zé da Pinta estavam, no dizer da assistente social que prestava serviço em Cruz de Cima, psicologicamente desgastados. Ou, em português mais escorrido, estavam fartos de tanto chumbo. Estavam mesmo, as verdades são para se dizer quando não é possível dizer outra coisa, um pouco fartos daquele filho. Zé da Pinta tinha a fama de ser um simples de espírito, um apocadinho, e só não sofria maiores ofensas, risotas e agressões gratuitas pelo facto de ser um rapagão atlético dotado de uma força física respeitável. Não era violento, mas quando o picavam sem razão, tinha uma forma especial de olhar para a pessoa muito quieto, sem falar, com os olhos claros tão fixos que nem piscavam. E quem fosse o alvo desse olhar sentia a modos que um frio por dentro. Se era simples de espírito, é casa em aberto. Zé da Pinta chumbava porque faltava às aulas. E mesmo quando estava presente, mantinha-se ausente, com a atenção e o espírito perdidos em algum lugar longínquo. As pessoas diziam, não há dúvida, é mesmo atrasadinho. Coitados dos pais, o que lhes havia de calhar na rifa. Zé da Pinta faltava às aulas para andar pelos campos de cabeça levantada a olhar o céu, o seu passatempo favorito. Ver os jogos das nuvens, deleitar-se com os tons de azul, de branco e de cinzento, com o brilho sólido das estrelas ou com a luz mais serena e fria da lua. As tempestades, pelas quais tinha uma atração obsessiva, eram para ele um caso especial. Um jogo supremo das nuvens, o libertar da sua energia. Só ao poder de muitos ralhos e ameaças é que não saía para a rua mal tombasse a primeira gota de chuva ou ribombasse o primeiro trovão. Não sabendo o que fazer com aquele rapaz que não servia para nada nem sequer para jogar à bola, o pai moveu influências para lhe arranjar um emprego numa oficina de automóveis. Trabalharia de graça durante o primeiro ano em troca da aprendizagem como mecânico. Mas a experiência foi curta e nada satisfatória. É certo que ele tinha, e ninguém o adivinharia ao ver aquelas mãos enormes aparentemente desajeitadas, uma inacreditável sensibilidade ao tato e uma não menos excepcional aptidão para mexer em qualquer máquina. Porém, após desmontar as máquinas, montava-as outra vez de acordo com a sua inspiração pessoal, fazendo nascer novos mecanismos que assumiam um aspecto fantástico de algumas esculturas modernas. As rodas rodavam, as velas faiscavam, todas as peças móveis se moviam, só que esse funcionamento não servia a qualquer fim considerado útil. O resultado final foi uma valentíssima sova administrada pelo pai e um decreto de exílio. Assim, o pai ligou ao seu irmão, que tinha um negócio de taberna e mercearia a 3 horas de camioneta, em Poiais de Santa Cruz. Ouvimos agora o tema Os Loucos Estão Certos, da banda Diabo na Cruz.
2: O

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1: Foi na taberna do tio Zé da Pinta que este se cruzou pela primeira vez com Gonçalo Nuno, que numa das suas raras idas à aldeia se esquecera das cuecas de incontinência, pelo que precisou de usar a casa de banho. Mas foi noutro encontro casual na Fonte Velha que Gonçalo Nuno se apresentou a Zé da Pinta com uma cortesia que este nunca recebera. E o aperto de mão que trocaram fê-lo estremecer. A fonte estava seca e Gonçalo sugeriu que a causa fosse propositada para afastar a moura encantada. Então aqui havia uma moura encantada? Pergunta Zé da Pinta. Com certeza que havia. É a partir deste momento que nasce entre eles uma amizade inesperada, alimentada pelos livros da biblioteca da Casa Velha. O velho empresário exilado de um mundo que deixara de fazer sentido e Zé da Pinta, o rapaz considerado por todos um incapaz, aliavam-se para construir um pequeno e fantástico universo privado, parado no tempo, onde vivem os velhos ritos e as superstições do passado. As lendas, as crenças populares, as histórias de almas penadas, moiras encantadas, lobisomens e seculares das nuvens, tempestades e sinais misteriosos, tornam-se uma linguagem comum. Porém, esse universo marginal e vulnerável não poderá resistir durante muito tempo à sociedade hostil que o cerca. Então, é preciso encontrar uma saída. Entre a realidade minada pela hipocrisia, pelo interesse mesquinho e pela futilidade, e essa outra em que vivem os seculares das nuvens, os protagonistas não parecem ter dúvidas. A Encomendação das Almas é um romance breve que nos oferece um universo fantástico e em que o prazer do texto, na sua riqueza em expressões populares, a caricatura e a fina ironia, nos distraem do embate final com uma metáfora dura e perturbadora. Se me escutaram até aqui, obrigada. Por hoje é tudo. Até breve.

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1: A região de Tokaj é uma das áreas vinícolas mais antigas e reconhecidas da Hungria e foi classificada como Património Mundial pela Unesco, devido à sua importância cultural e histórica. A produção de vinho nesta região é especialmente conhecida pelos vinhos doces, obtidos a partir de uvas afetadas por um processo natural específico que influencia o sabor final. As paisagens são marcadas por colinas, vinhas e pequenas localidades que mantêm uma forte ligação à tradição agrícola. A região combina natureza, produção vinícola e património, sendo um exemplo importante na relação entre o território e a cultura local. A região é frequentemente associada à identidade vinícola da Hungria a nível internacional.
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4: What is happening to me?
5: Did you miss me, Spidey? I'm losing my mind.
6: Estão abertas as portas de mais um Cinema 7 para que possa ver quais as principais estreias nas salas de cinema em Portugal esta semana. E para começar, trago-lhe o novo filme do Homem-Aranha.
7: What the?
8: Dr. Banner, you found a way to suppress mutating DNA, right?
9: If you see me with this off, run.
6: Em Homem-Aranha, um novo dia, passaram-se 4 anos desde os eventos de Homem-Aranha sem volta à casa, em que Peter Parker, o Homem-Aranha, se apagou ele próprio da memória de todas as suas pessoas mais próximas e da cidade em que vive e tenta sempre defender Nova York. Ao mesmo tempo, tem de lidar com uma nova ameaça criminosa a pairar no ar e uma mudança nos seus próprios poderes.
10: What do you think they're looking for?
11: Oh, see, you stumbled across my board. I'm not one of those weirdos, I swear.
12: He's a little weird. I'm MJ.
11: You two don't know each other?
6: Realizado por Destin Daniel Cretton, que assinou filmes como Temporário 12, este é o quarto capítulo da atual versão do Homem-Aranha no cinema, parte integrante do universo cinematográfico Marvel. Além de Tom Holland no papel do Homem-Aranha, o elenco inclui ainda Zendaya, Sadie Sink, Jacob Batalon, John Bernthal, Tremel Tillman ou Mark Ruffalo.
13: Scary.
14: Who the hell is that?
15: Who the hell are you?
16: Frank, please.
17: I don't have anywhere else to go.
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18: Beautiful. Sweet. Powerful.
6: E passamos à segunda estreia em destaque com um filme assinado pelo dinamarquês Nicolas Winding Refn. Vou-vos falar de Her Private Hell.
19: Is the moment you disappear.
6: O filme é um thriller de ficção científica e terror psicológico ambientado numa metrópole futurista envolvida por um nevoeiro misterioso que liberta uma entidade mortal e indescritível. A história acompanha uma jovem perturbada que procura o seu pai desaparecido. Durante a busca, ela cruza-se com um soldado norte-americano numa odisseia desesperada para resgatar a filha das profundezas do inferno. O filme é então realizado pelo dinamarquês Nicolas Winding Refn, que realizou filmes como The Neon Demon, O Drive e Pusher, e conta com as interpretações de Charles Melton, Sophia Thatcher, Havana Rose Liu, Dougray Scott, Diego Calva ou Hidetoshi Nishijima.
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6: E terminamos este Cinema 7 com mais um filme de ação, neste caso chamado Motor City.
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6: Na Detroit dos anos 70, Miller é um trabalhador da indústria automobilística comum. A sua vida e a da sua namorada são destruídas quando um poderoso gangster local o incrimina por um crime que não cometeu. Inocente, Miller é enviado para a prisão, onde passa anos a planear a sua retaliação. Após ser libertado, ele inicia uma jornada violenta e implacável para caçar os responsáveis pela sua ruína e reconquistar o amor da sua vida.

0: Motor City é um filme de ação e vingança estilizado, quase sem diálogos e repleto de música, que acompanha a história de John Miller. O personagem é interpretado por Alan Richardson, sendo acompanhado no filme por Shailene Woodley e Ben Foster. A realização está a cargo de Pozzi Ponticheroli.
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3: Saiba agora a temperatura que está em Pombal.
4: 18 graus.

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0: sentido das palavras, um olhar mais positivo sobre a vida. Todos erramos, sofremos derrotas, embatemos em obstáculos que pensamos intransponíveis. Mesmo aquelas pessoas que você vê no topo, os vencedores, também um dia já falharam, já passaram por tudo isso e até mais. A diferença entre essas pessoas e os demais é que elas nunca desistiram, não se deixaram destruir pelas tempestades. Pelo contrário, ficaram ainda mais fortes. Não se assuste perante os contratempos, as tribulações ou os caminhos que parecem não ter saída. As dificuldades existem para nos tornarem mais fortes. Por isso, tenha a coragem para lutar e superar esses momentos difíceis. E se o caminho parece ter chegado ao fim, mude de caminho. Não tema o recomeço. Confie nas suas capacidades e nunca deixe de acreditar. Pense nisto e seja feliz.
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2: Em períodos de stress ou falta de tempo, a alimentação tende a tornar-se mais irregular e baseada em ações e opções rápidas. Isto pode levar a escolhas menos equilibradas e a maior dependência de alimentos ultraprocessados. No entanto, pequenas estratégias podem ajudar a manter alguma qualidade alimentar, mesmo em rotinas exigentes. Ter alimentos simples e práticos disponíveis, como ovos, iogurte, legumes congelados ou leguminosas já cozidas, pode

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2: Mesmo com todos os avanços tecnológicos a que temos tido direito nos computadores nos últimos anos, há certos pormenores que não mudam e assim é pela conveniência. Um destes pormenores é a saliência nas teclas F e J do teclado, que se encontram em todos os teclados. Tenha ou não reparado neste pormenor, pode dar-se o caso de já se ter perguntado sobre o motivo que leva todos os fabricantes de computadores portáteis e de teclados a adotar esta convenção. E a verdade é que tem uma razão de ser. Como nota o site BGR, a saliência nestas duas teclas é uma funcionalidade de design que ajuda os utilizadores a saberem onde têm os dedos posicionados sem terem de olhar para o teclado. Ao colocarem os dedos no teclado e instintivamente detectarem essas teclas, os utilizadores mais experientes no uso do teclado podem acelerar o processo de escrita sem terem de estar constantemente a alternar entre o teclado e o ecrã enquanto escrevem. Quanto ao motivo de serem o F e o J a terem esta saliência, é bastante simples e está relacionado com a posição central destas teclas. Um motivo que também explica o facto de o número 5, no teclado numérico da parte direita do dispositivo, também ser o único número com esta saliência. Ao colocar o dedo no teclado numérico, é possível ao utilizador saber de imediato que tem o dedo pousado na tecla 5 e que os números estão à volta, sem terem de olhar para o teclado.
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1: A temperatura atual em Pombal é de 18 graus.

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1: Creche do Grove foi inaugurada e dá resposta a 84 vagas. Saiba mais pormenores já a seguir.
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1: A creche do Grô, na freguesia da Guia, foi inaugurada na passada segunda-feira e já se encontra em funcionamento. A cerimónia contou com a presença de Clara Marques Mendes, secretária de Estado da Ação Social e da Inclusão, e de Fernando Tinta Ferreira, diretor do Centro Distrital de Segurança Social de Leiria. A gestão da nova creche será a responsabilidade da ACURED, Associação de Promoção Social, Cultural, Recreativa e Desportiva da Guia, através de um acordo de cooperação entre a autarquia e a instituição. O acordo resultou da auscultação de todas as IPSS do concelho que possuem condições de desenvolver esta valência, refere nota do município. Se não tivesse sido a vossa força intrínseca de acreditar neste projeto por parte da ACURED, de quererem ajudar a concretizá-lo, não estaríamos aqui hoje, disse Pedro Pimpão aos membros da direção durante a cerimónia de inauguração. O Presidente da Câmara destacou ainda a importância da obra, que é muito relevante para a Guia, para Pombal e para a região, porque contribui para a

0: coesão territorial e social. O espaço, num investimento municipal de 468 mil euros, terá capacidade para 42 crianças. A creche terá 10 vagas para berçário, 14 para crianças com idades compreendidas entre a aquisição de marcha e os 24 meses e para 18 crianças entre os 24 meses e os 36 meses. Terá também uma sala de refeições, áreas de serviços e recreio exterior. A este projeto junta-se a creche da Senha da Paz, em Almagreira, com mais 42 vagas, representando um investimento de cerca de 1 milhão de euros. Segundo Pedro Pimpão, ficam à disposição das famílias 84 novas vagas, cerca de 13% daquelas que são as nossas necessidades do distrito das ofertas em creche, num total de 864 vagas em várias instituições da rede social. Para o autarca, o motivo de Pombal representar um dos concelhos do distrito de Leiria que nos últimos anos mais aumentou o número de vagas em creche, explica-se com a existência de IPSS dinâmicas no concelho. Quanto à creche em Assenha da Paz, esta ainda não se encontra em funcionamento. O homem de 31 anos, suspeito de ter matado um primo de 52 no concelho de Ancião, vai aguardar o desenvolvimento do inquérito em prisão preventiva, disse a agência Lusa, fonte judicial. A mesma fonte adiantou que, após ser presente a primeiro interrogatório judicial no Tribunal Judicial de Leiria, ao arguído, indiciado por um crime de homicídio qualificado agravado, foi aplicada a prisão preventiva, a medida de coação mais gravosa. Segundo fonte do Comando Territorial de Leiria da Guarda Nacional Republicana, o alerta para o crime, no interior de uma residência em Avelar, chegou às autoridades pelas 21h50 de domingo. Ao local acorreram meios desta Força de Segurança e do Instituto Nacional de Emergência Médica. O óbito foi declarado no local, declarou a mesma fonte, esclarecendo que o crime, com recurso a uma faca, ocorreu na sequência de desentendimentos entre os dois primos. O suspeito foi detido pela GNR e entregue à Polícia Judiciária, cuja diretoria do centro está a investigar. A Câmara de Leiria pediu explicações sobre a revogação de uma portaria que fixa o perímetro de proteção das águas minerais das termas de Monte Real, já que a decisão pode ter consequências relevantes para o futuro. Em causa está a publicação, em Diário da República, de uma portaria que revoga uma outra, de 2016, que fixa o perímetro de proteção da água mineral natural, a que corresponde o número HM42 de cadastro e a denominação de termas de Monte Real. Numa declaração lida na reunião do Executivo Municipal, o Presidente da Câmara de Leiria, Gonçalo Lopes, afirmou que a autarquia não foi previamente consultada no âmbito deste processo, nem recebeu qualquer comunicação formal do Governo, da Direção-Geral de Energia e Geologia ou da entidade concessionária antes da publicação da portaria. É conhecido publicamente que a água mineral natural de Monte Real sofreu uma descaracterização associada a um aumento significativo dos íons de cloreto e sódio provenientes do aquífero de Salgema, adiantou. Segundo Gonçalo Lopes, ao longo dos últimos anos, a empresa concessionária desenvolveu trabalhos e diligências, designadamente novas sondagens geotécnicas e hidrogeológicas, procurando ultrapassar esta situação sem que, de acordo com a informação constante da portaria, tenha sido possível restabelecer o equilíbrio físico-químico do aquífero hidromineral. O autarca defendeu ser necessário conhecer quais foram as intervenções realizadas pela concessionária, que soluções foram avaliadas, quais os resultados obtidos e que conclusões técnicas foram retiradas ao longo deste processo. O presidente da Comunidade Intermunicipal da Região de Leiria disse que este território, gravemente afetado pela Depressão Christine, continua longe da efetiva recuperação e com problemas gravíssimos ao nível das comunicações fixas. Nós ainda continuamos longe daquilo que é a efetiva recuperação do território e temos de o dizer em bom nome das nossas comunidades, da nossa população, afirmou ao jornalista Jorge Vala, em Leiria, à margem de uma reunião da CIM. Segundo o autarca, 6 meses após a depressão, a região mantém muitas empresas e casas danificadas, muito por falta de apoio financeiro, mas também por falta de mão de obra, um problema já conhecido e que tem vindo a acentuar-se. Depois, continuamos com problemas gravíssimos ao nível das comunicações fixas. As comunicações são essenciais para o bom funcionamento da economia e continuamos a ter muitas deficiências no sistema. Continuamos, infelizmente, a ter muita fibra óptica espalhada pelo chão, pelos caminhos, pelas estradas. Continuamos a ter uma imagem que não se coaduna com o tempo que já passou. Continuou o autarca, também presidente da Câmara de Porto Mós. O presidente da CIM salientou que permanecem populações, sobretudo do norte da região, sem acesso a comunicações, televisão, e já passaram 6 meses. Para Jorge Vala, este é um tempo ainda de recuperação, mas que se exigia que fosse a recuperação associada à resiliência. E assim termina este bloco informativo. Fique bem e continue na nossa companhia.
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4: 18 graus.

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1: Em 1848, é inaugurada a iluminação a gás na Baixa de Lisboa, a primeira em Portugal. A 30 de julho de 1966, a Inglaterra conquista o título de campeão do mundo de futebol, em Inglaterra, ao vencer por 4-2 a Alemanha. Por iniciativa presidencial, é divulgada a 30 de julho de 1979 a composição do 5º Governo Constitucional. A engenheira química Maria de Lourdes Pintassilgo entra na história como a única mulher que até hoje desempenhou o cargo de primeiro-ministro em Portugal, tendo estado em funções desde 1 de agosto de 1979 a 3 de janeiro de 1980. Foi também a segunda mulher a desempenhar este cargo em toda a Europa, 2 meses depois da tomada de posse de Margaret Thatcher. Em 2000, o militar Hugo Chávez ganha as eleições presidenciais na Venezuela. Em 2008, o primeiro-ministro José Sócrates anuncia a distribuição de 500 mil computadores portáteis, o conhecido Magalhães, aos alunos do primeiro ciclo, no âmbito do novo programa Escolinha, que terá um custo máximo de 50 euros. Em 2010, é inaugurado o Museu de Arte e Arqueologia do Val do Coa, 15 anos após os protestos dos ambientalistas e especialistas em arte rupestre, que ditaram a suspensão, pelo governo socialista, presidido por António Guterres, da construção da barragem.
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2: Não se atrase, são
3: 7:47. Não sei.

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2: Olá, estou de volta com mais um Pombal em Agenda para lhe dar algumas sugestões para este fim de semana que marca a entrada do mês de agosto e por isso com muitas festas pelo Conselho de Pombal. Vou começar exatamente com o Bodo de Abiolo, que arranca sexta-feira. Às 23 horas pode assistir à atuação da banda Sense e depois o DJ AM a partir das 3 da manhã. Já no sábado, dia 1, decorre uma tradicional garreada na Praça Velha às 16 horas e às 18h30 dá-se a entrada de touros pelas ruas da vila. Às 22 horas há a primeira corrida de touros, com a participação dos cavaleiros João Ribeiro Teles, Luís Rochinol Júnior e Duarte Fernandes, seis touros da ganadaria de São Marcos e ainda o grupo de forcados amadores de Turlock e os académicos de Coimbra. À noite há também baile com Tomané a partir das 23h30. Já no domingo, realiza-se a feira mensal dos 6 às 10 da manhã, segue-se a missa às 11h30 e às 18h30 a tradicional corrida de touros mista na Praça de Touros. Nesta participam os cavaleiros Luís Rochinol e Marcos Bastinhas, o matador Diogo Peseiro, os touros são de Varela Crujo e participam ainda o grupo de forcados amadores de Abiul, que fará assim a sua estreia nestas corridas. À noite, o baile é com o duo musical Netos da Avó, a partir das 22h30. As festas prolongam-se também pela semana seguinte. Segunda-feira, às 22 horas, há noite de fados na Praça Velha, com o projeto Fado no Povo. E às 23, baile com Graciano Ricardo. Na terça, o baile é com Big Jovem, a partir das 22 horas. E ainda na quarta-feira, dia 5, a Igreja Matriz abre às 10. Às 14h30 há uma ruada pelas ruas da vila com a banda filarmónica Avelarense e às 16h missa solene em honra de Nossa Senhora das Neves, seguida de procissão pelas ruas da vila. Há ainda um concerto com a banda filarmónica Avelarense às 18h e baile com o grupo musical PA3 a partir das 21h. Em festa, também no fim de semana, vai estar a localidade da Foz, na freguesia da Mata Mourisca, com as festas em honra do Senhor da Vida. No sábado, o Arraial abre às 8 da manhã e às 8h30 há um passeio de carros e motas antigas. Às 15, abre a quermesse ao som de música de Arraial e às 16h30 há uma garraiada com a ganadaria Tonecas. Às 19, porco no espeto com vinho da região. E às 22, baile com o grupo Vira ao Baile, seguindo-se a atuação do DJ Cruzinha. Já no domingo, a alvorada é às 8 da manhã, com os gaiteiros Os Canários, às 10, a missa solene, e às 11, a abertura do bar e quermesse ao som de música de Arraial. Às 16h30, é a venda do Andor, e às 21h30, baile com André Cardoso, com uma interrupção às 23 para o sorteio e entrega de prémios das rifas. Mais festas na freguesia de Almagreira, na localidade de Bonitos, festeja-se em honra de Santa Luzia. A noite de 31 de julho será animada por Graciano Ricardo, com atuação marcada para as 22 horas, e no sábado a comissão oferece uma sardinhada a partir das 19h30, seguindo-se o espetáculo do grupo Trap Zap. A noite prolonga-se pela madrugada com o DJ Nuno Miguel. O programa religioso concentra-se no domingo, com missa às 13 e venda do ramo às 15h30. Às 16 realiza-se uma garraiada com animais da ganadaria Baixo Mondego. Big Jovem sobe ao palco às 21 horas e o sorteio das rifas está marcado para às 23. O recinto terá insufláveis durante os dois dias do fim de semana. Também na freguesia de Almagreira, mas na localidade do Passo, celebra-se em honra de Nossa Senhora da Luz. Na sexta-feira, a abertura do Arraial e da Quermesse é seguida de uma sardinhada, oferecida pela organização, baile com Artur João e uma sessão dedicada aos anos 80 com o DJ White. O sábado prossegue com Porco no Espeto, a Tuna Académica da Faculdade de Farmácia da Universidade de Coimbra e Big Jovem. No domingo realiza-se a missa solene e a procissão, acompanhadas pelo grupo musical gesteirense. Já na Redinha, neste sábado, acontece o Festival Internacional de Folclore, que começa com o jantar convívio às 19 horas, seguindo-se então o próprio festival a partir das 22 na Praça Engenheiro Guilherme Santos. Participam o Rancho da Freguesia de Canha, do Montijo, o Grupo Folclórico Região de Ovar, o Rancho da Região de Leiria e o Grupo Folclórico da Associação de Val Domingos de Águeda. O anfitrião será o Rancho Folclórico da Redinha e a dimensão internacional fica a cargo do grupo Pisi Folk de Agrigento, proveniente de Itália. E é também música internacional que se pode ouvir no sábado em Pombal, no Jardim do Cardal, às 22 horas, com o segundo espetáculo inserido no Festival Sete Sóis, Sete Luas, na edição deste ano. Desta vez, a música vem da Grécia, pela voz de Chantula Dakovanu. A entrada é gratuita. Eram estas então as sugestões que tinha para si. Se tiver algum evento que queira destacar na sua terra, pode-nos fazer chegar a informação através da nossa página de Facebook ou por e-mail para geral@pombal97.com. Aproveite estas sugestões e viva a cultura no seu concelho.
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1: Forever Young é uma canção escrita e gravada pelo cantor norte-americano Bob Dylan. Foi gravada na Califórnia em novembro de 1973 e lançada como single em 17 de janeiro de 1974. Está incluída no seu álbum Planet Waves, lançado também nesse mesmo ano. Bob Dylan escreveu Forever Young em Tucson, no Arizona, com o pensamento no seu filho mais velho, Jess, nascido em 1966. A canção relata as naturais esperanças e os desejos de um pai para que o seu filho seja forte e feliz. A letra começa com as palavras: que Deus te abençoe e te guarde sempre, que os teus desejos se tornem realidade. Mas não querendo parecer demasiado sentimental, o cantor incluiu no álbum duas versões da canção, uma em jeito de canção de embalar e a outra mais virada para o rock. Uma versão demo da canção, gravada em Nova York em junho de 1973, foi incluída na compilação Biograph, editada em 1985. Uma outra versão, ao vivo, gravada em Tóquio em 28 de fevereiro de 1978 e que está incluída no álbum Bob Dylan at Budokan, foi escolhida para ser lançada como single na Europa em 1979. Forever Young é uma daquelas canções muito apetecíveis. Foi regravada por inúmeros artistas, dos quais nos merecem destaque grandes nomes como Bruce Springsteen, Diana Ross, Paul Simon, Joan Baez, Johnny Cash e Mark Knopfler. A letra da canção foi publicada como um livro infantil com ilustrações de Paul Rogers. A interpretação visual de Forever Young por parte deste ilustrador inclui referências à vida e ao sustento de Bob Dylan, justapostos no pano de fundo do clima social e político.

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3: Destaques do dia. No início de setembro, as comissões do Parlamento Europeu regressam ao trabalho após a pausa de verão. A Comissão da Saúde Pública debaterá novas regras destinadas a reforçar os direitos dos pacientes quando recebem tratamento noutro Estado-membro da União Europeia. Os eurodeputados também analisarão um relatório sobre o valor acrescentado dos cuidados de saúde transfronteiriços e reunir-se-ão com a Presidente do Parlamento Europeu, Roberta Metsola, para debater a questão do câncer infantil. Em setembro, a Comissão do Emprego e dos Assuntos Sociais centrará atenções na saúde mental no local de trabalho. Os eurodeputados deverão adotar um projeto de relatório que defende medidas destinadas a dar resposta a riscos psicossociais como o stress, o esgotamento e o assédio relacionados com o trabalho. Esta comissão também votará novas regras para reforçar a proteção dos trabalhadores contra a exposição a substâncias perigosas ligadas ao cancro. O Parlamento Europeu convida os estudantes a participar num concurso para celebrar o multilinguismo. Os estudantes universitários podem apresentar um texto ou uma história que demonstre de forma criativa que falar línguas diferentes expande horizontes e os estudantes de interpretação de conferências são convidados a enviar um breve vídeo sobre o mesmo tema. Os vencedores receberão uma viagem ao Parlamento Europeu em Bruxelas para participarem nos eventos do Dia do Multilinguismo em novembro. As candidaturas devem ser enviadas até 31 de agosto. Para mais informações sobre como participar, consulte os canais das redes sociais do Parlamento.
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15: What is happening to me?
16: Did you miss me, Spidey?
17: I'm losing my mind.
18: Estão abertas as portas de mais um Cinema 7 para que possa ver quais as principais estreias nas salas de cinema em Portugal esta semana. E para começar, trago-lhe o novo filme do Homem-Aranha.
19: Dr. Banner, you found a way to suppress mutating DNA, right?
20: If you stimulate this off, run.
18: Em Homem-Aranha, um novo dia, passaram-se 4 anos desde os eventos de Homem-Aranha sem volta à casa, em que Peter Parker, o Homem-Aranha, se apagou ele próprio da memória de todas as suas pessoas mais próximas e da cidade em que vive e tenta sempre defender Nova York. Ao mesmo tempo, tem de lidar com uma nova ameaça criminosa a pairar no ar e uma mudança nos seus próprios poderes.
21: What do you think they're looking for?
22: Oh, see, you stumbled across my board. I'm not one of those weirdos, I swear.
23: He's a little weird. I'm MJ.
7: You two don't know each other?
18: Realizado por Destin Daniel Cretton, que assinou filmes como Temporário 12, este é o quarto capítulo da atual versão do Homem-Aranha no cinema, parte integrante do universo cinematográfico Marvel. Além de Tom Holland no papel do Homem-Aranha, o elenco inclui ainda Zendaya, Sadie Sink, Jacob Batalon, John Bernthal, Tremel Tillman ou Mark Ruffalo.
11: Scary.
13: Who the hell is that?
17: Who the hell are you?
22: Frank, please.
23: I don't have anywhere else to go.
24: Cinema Subs.
25: Beautiful. Sweet. Powerful.
18: E passamos à segunda estreia em destaque com um filme assinado pelo dinamarquês Nicholas Winding Refn. Vou-vos falar de Her Private Hell.
26: Is the moment you disappear.
18: O filme é um thriller de ficção científica e terror psicológico ambientado numa metrópole futurista envolvida por um nevoeiro misterioso que liberta uma entidade mortal e indescritível. A história acompanha uma jovem perturbada que procura o seu pai desaparecido. Durante a busca, ela cruza-se com um soldado norte-americano numa odisseia desesperada para resgatar a filha das profundezas do inferno. O filme é então realizado pelo dinamarquês Nicholas Winding Refn, que realizou filmes como The Neon Demon, O Drive e Pusher, e conta com as interpretações de Charles Melton, Sophia Thatcher, Havana Rose Liu, Dougray Scott, Diego Calva ou Hidetoshi Nishijima.
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18: E terminamos este Cinema 7 com mais um filme de ação, neste caso chamado Motor City.
27: When I wake up in the morning, love, and the sunlight hurts my eyes.
18: Na Detroit dos anos 70, Miller é um trabalhador da indústria automobilística comum. A sua vida e a da sua namorada são destruídas quando um poderoso gangster local o incrimina por um crime que não cometeu. Inocente, Miller é enviado para a prisão, onde passa anos a planear a sua retaliação. Após ser libertado, ele inicia uma jornada violenta e implacável para caçar os responsáveis pela sua ruína e reconquistar o amor da sua vida.

0: Motor City é um filme de ação e vingança estilizado, quase sem diálogos e repleto de música, que acompanha a história de John Miller. O personagem é interpretado por Alan Ritchson, sendo acompanhado no filme por Shailene Woodley e Ben Foster. A realização está a cargo de Pozzi Ponciroli.
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1: O termo Mobile First é outra tendência matadora para as empresas, nomeadamente imobiliárias. Para compreender este conceito, lembre-se de que, até bem pouco tempo, o seu site imobiliário não precisava de se preocupar muito com a responsividade, portanto, o layout que se adapta a diversos dispositivos. Não era para menos, já que os clientes normalmente faziam as suas procuras por computadores de mesa. No entanto, a verdade é que essa realidade mudou. Agora, além de ter um site voltado para a conversão, o site da sua imobiliária precisa de se ajustar aos smartphones, tablets e outros aparelhos utilizados pelo seu cliente. Tenha em mente que as pessoas usam cada vez mais a internet pelo telemóvel, por isso não faz sentido negligenciar a experiência do utilizador nesses dispositivos.
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3: Nesta edição dos Álbuns da Década, trago o álbum Pearl, de Janis Joplin. Foi lançado em fevereiro de 1971, vendeu 3 milhões de cópias e, por isso mesmo, ocupou o lugar número 91 dos 100 mais vendidos da década de 70.

eleitos como o melhor álbum de Janis Joplin, muito embora ela tenha sucumbido a uma overdose de heroína antes de o ter terminado. A cantora de 27 anos tinha começado a trabalhar no álbum somente um mês antes, com a sua banda Full Tilt Boogie, recentemente formada, quando foi encontrada morta num motel de Hollywood a 4 de outubro de 1970.

As gravações registaram uma artista no cume dos seus poderes emocionais, com a sua voz áspera a justificar a reputação de ser uma das melhores cantoras brancas de blues.

Lançado 3 meses após a sua morte, Pearl inclui a sua mais famosa gravação, uma versão contida mas avassaladora de Me and Bobby McGee, composta pelo seu namorado pontual Kris Kristofferson, que veio a ser um número 1 póstumo nas 100 melhores de março de 1971, quando o álbum estava a meio da sua carreira de 9 semanas no topo e de um total de 42 semanas nas tabelas de vendas.

0: A sua leitura da balada soul A Woman Left Lonely é pungente e uma versão do êxito de Garnet Mims and the Enchanters, Cry Baby, arrepiante. Mas o amor ocupa lugar em Mercedes-Benz.
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faixa, Buried Alive in the Blues, surge apenas em versão instrumental, pois estava agendada a gravação da voz para o dia seguinte ao da sua morte.

Este LP foi gravado em Los Angeles, nos Estados Unidos da América, e produzido por Paul Rothschild. Tem a duração de 34 minutos e contém 10 músicas. Move Over, Cry Baby, A Woman Left Lonely, Half Moon, Buried Alive in the Blues, My Baby, Me and Bobby McKee, Mercedes-Benz, Trust Me e Get It

0: hoje a estrela é a música de Janis Joplin e o álbum Pearl. Foi lançado em fevereiro de 1971, vendeu na década de 70 3 milhões de cópias e por isso ocupa o lugar número 91 dos 100 mais vendidos.
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2: A região de Tokaj é uma das áreas vinícolas mais antigas e reconhecidas da Hungria e foi classificada como Património Mundial pela Unesco, devido à sua importância cultural e histórica. A produção de vinho nesta região é especialmente conhecida pelos vinhos doces, obtidos a partir de uvas afetadas por um processo natural específico que influencia o sabor final. As paisagens são marcadas por colinas, vinhas e pequenas localidades que mantêm uma forte ligação à tradição agrícola. A região combina natureza, produção vinícola e património, sendo um exemplo importante na relação entre o território e a cultura local. A região é frequentemente associada à identidade vinícola da Hungria a nível internacional.
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1: A cada século que passa, os dias aumentam 2 milissegundos, ou melhor, 1,8. Isso quer dizer que, no futuro, um dia vai mesmo ter aquela hora extra que tantas vezes gostaria de ter, daqui a 2 milhões de séculos, segundo o jornal The Guardian. O estudo feito em conjunto pela Durham University e pelo Gabinete Náutico Almanac concluiu que a maior influência para a desaceleração da velocidade de rotação do planeta é a atração gravitacional da Lua e do Sol, que provoca as marés. Enquanto a velocidade de rotação da Terra desacelera, a órbita da Lua cresce 4 cm por ano. Estas conclusões foram alcançadas com a comparação de registros históricos a um modelo computacional. Os investigadores analisaram tábuas de barro com escrita cuneiforme, textos gregos, o Almagesto de Ptolomeu e documentos da China, Europa medieval e domínios árabes. Nestes documentos estavam os momentos e os sítios em que as pessoas viram várias etapas de eclipses solares e lunares ao longo de 3 mil anos.
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Ser artista não é querer estar na moda. 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

Olá, viva! Gonçalo Nuno Mesquita de Reboredo e Sande tinha 70 anos quando decide abandonar a casa e a família para se refugiar em Poiais de Santa Cruz. Desconfiava há um tempo que a mulher e os filhos se preparavam para interná-lo numa casa de repouso, elegante eufemismo que designava simplesmente um lar da terceira idade, ou seja, um asilo. Seria com certeza um asilo de luxo, assim o exigiria o bom nome dos Reboredo e Sande, mas isso em nada diminuía a sua discordância nem o seu ressentimento para com os entes queridos, ao perceber-se das suas subtis manobras. Gonçalo Nuno estava já habituado a discordar da família em quase tudo, e teria podido, se quisesse, esmagar os seus intentos com um simples murro na mesa. Embora sofresse de incontinência e tivesse ganho o hábito de falar sozinho, não estava de modo algum acabado. Continuava perfeitamente lúcido de espírito. A casa que abandonava era sua e pertencia-lhe também a maioria das ações da empresa de importação e exportação a que havia dedicado uma vida inteira de trabalho, vários achaques de fígado e problemas ocasionais de tensão arterial. Era o acionista maioritário, presidente do Conselho de Gerência, e tinha nas mãos a faca e o queijo, já que os filhos trabalhavam todos na empresa, ou melhor, ocupavam nela diversos graus de hierarquia e de incompetência. Estava farto de Lisboa, dos rebentes, da empresa, do trabalho, da amantíssima esposa. E por causa de toda esta fartura, em vez de meter a família na ordem, resolve abandoná-la e começar vida nova. É esta a personagem que conhecemos no início do romance A Encomendação das Almas, de João Aguiar, publicado em 1995. Gonçalo Nuno anunciou, portanto, que se retirava para a Casa Velha, um caseirão mal jeitoso a 3 km de Poiais de Santa Cruz, herança do primo Afonso Telo, conde de São Sardoninho. Chegado o dia, partiu de táxi, sem despedidas, levando apenas uma pequena mala com o indispensável, incluindo uma reserva de cuecas para adultos incontinentes, embora fizesse tensão de as pôr de lado e urinar nas calças pelas pernas abaixo. Ao chegar à Casa Velha, Gonçalo abriu com o entusiasmo de descoberta todas as divisões que durante anos permaneceram fechadas. A que mais o atraiu foi a biblioteca do pai do primo Afonso, onde havia um pouco de tudo, mas uma clara preferência pelo estudo da etnografia, lendas e contos populares, recolhas de velhas tradições e também outros livros menos científicos, mas que falavam à imaginação e eram mais perturbadores. 3 edições diferentes do livro de São Cipriano, um raríssimo exemplar dos processos de bruxaria e feitiçaria na Inquisição Portuguesa e um estranho dicionário de mitos, mais precioso ainda. Seriam estas leituras a grande ocupação dos seus dias. Retirou um livro da estante, sentou-se, abriu o livro e começou a ler. Estranhamente, ominosamente, a tempestade que se acumulara lá fora no céu desencadeou-se no exato momento em que ele abria o livro. Mas Gonçalo Nuno manteve-se imperturbável, porque não tinha o dom da profecia. Faço aqui a primeira pausa musical com o tema Chácara das Bruxas Dançando, do álbum Trovante 84, de 1984.

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1: José Eduardo Pintado, a quem toda a gente sempre chamava Zé da Pinta, completou 17 anos de existência terrena poucas semanas antes de chumbar pela derradeira vez a meio do ensino básico. Os pais de Zé da Pinta estavam, no dizer da assistente social que prestava serviço em Cruz de Cima, psicologicamente desgastados. Ou, em português mais escorrido, estavam fartos de tanto chumbo. Estavam mesmo, as verdades são para se dizer quando não é possível dizer outra coisa, um pouco fartos daquele filho. Zé da Pinta tinha a fama de ser um simples de espírito, um apocadinho, e só não sofria maiores ofensas, risotas e agressões gratuitas pelo facto de ser um rapagão atlético, dotado de uma força física respeitável. Não era violento, mas quando o picavam sem razão, tinha uma forma especial de olhar para a pessoa muito quieto, sem falar, com os olhos claros tão fixos que nem piscavam. E quem fosse o alvo desse olhar sentia a modos que um frio por dentro. Se era simples de espírito, é casa em aberto. Zé da Pinta chumbava porque faltava às aulas e mesmo quando estava presente mantinha-se ausente, com a atenção e o espírito perdidos em algum lugar longínquo. As pessoas diziam, não há dúvida, é mesmo atrasadinho. Coitados dos pais, o que lhes havia de calhar na rifa. Zé da Pinta faltava às aulas para andar pelos campos de cabeça levantada a olhar o céu, o seu passatempo favorito. Ver os jogos das nuvens, deleitar-se com os tons de azul, de branco e de cinzento, com o brilho sólido das estrelas ou com a luz mais serena e fria da lua. As tempestades, pelas quais tinha uma atração obsessiva, eram para ele um caso especial, um jogo supremo das nuvens, o libertar da sua energia. Só a poder de muitos ralhos e ameaças é que não saía para a rua mal tombasse a primeira gota de chuva ou ribombasse o primeiro trovão. Não sabendo o que fazer com aquele rapaz que não servia para nada nem sequer para jogar à bola, o pai moveu influências para lhe arranjar um emprego numa oficina de automóveis. Trabalharia de graça durante o primeiro ano em troca da aprendizagem como mecânico. Mas a experiência foi curta e nada satisfatória. É certo que ele tinha, e ninguém o adivinharia ao ver aquelas mãos enormes aparentemente desajeitadas, uma inacreditável sensibilidade ao tato e uma não menos excepcional aptidão para mexer em qualquer máquina. Porém, após desmontar as máquinas, montava-as outra vez de acordo com a sua inspiração pessoal, fazendo nascer novos mecanismos que assumiam um aspecto fantástico de algumas esculturas modernas. As rodas rodavam, as velas faiscavam, todas as peças móveis se moviam, só que esse funcionamento não servia a qualquer fim considerado útil. O resultado final foi uma valentíssima sova administrada pelo pai e um decreto de exílio. Assim, o pai ligou ao seu irmão, que tinha um negócio de taberna e mercearia a 3 horas de caminhoneta, em Poiais de Santa Cruz. Ouvimos agora o tema Os Loucos Estão Certos, da banda Diabo na Cruz.
2: Os

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1: Foi na taberna do tio Zé da Pinta que este se cruzou pela primeira vez.

vez com Gonçalo Nuno, que numa das suas raras idas à aldeia se esquecera das cuecas de incontinência, pelo que precisou de usar a casa de banho. Mas foi noutro encontro casual na Fonte Velha que Gonçalo Nuno se apresentou a Zé da Pinta com uma cortesia que este nunca recebera, e o aperto de mão que trocaram fê-lo estremecer. A fonte estava seca, e Gonçalo sugeriu que a causa fosse propositada para afastar a moura encantada. Então aqui havia uma moura encantada? Pergunta Zé da Pinta. Com certeza que havia. É a partir deste momento que nasce entre eles uma amizade inesperada, alimentada pelos livros da biblioteca da Casa Velha. O velho empresário exilado de um mundo que deixara de fazer sentido, e Zé da Pinta, o rapaz considerado por todos um incapaz, aliavam-se para construir um pequeno e fantástico universo privado, parado no tempo, onde vivem os velhos ritos e as superstições do passado. As lendas, as crenças populares, as histórias de almas penadas, moiras encantadas, lobisomens e seculares das nuvens, tempestades e sinais misteriosos, tornam-se uma linguagem comum. Porém, esse universo marginal e vulnerável não poderá resistir durante muito tempo à sociedade hostil que o cerca. Então, é preciso encontrar uma saída. Entre a realidade minada pela hipocrisia, pelo interesse mesquinho e pela futilidade, e essa outra em que vivem os seculares das nuvens, os protagonistas não parecem ter dúvidas. A Encomendação das Almas é um romance breve que nos oferece um universo fantástico e em que o prazer do texto, na sua riqueza em expressões populares, a caricatura e a fina ironia, nos distraem do embate final com uma metáfora dura e perturbadora. Se me escutaram até aqui, obrigada. Por hoje é tudo. Até breve.

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1: Creche do Grove foi inaugurada e dá resposta a 84 vagas. Saiba mais pormenores já a seguir.
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1: A creche do Grove na freguesia da Guia foi inaugurada.

0: inaugurada na passada segunda-feira e já se encontra em funcionamento. A cerimónia contou com a presença de Clara Marques Mendes, secretária de Estado da Ação Social e da Inclusão, e de Fernando Tinta Ferreira, diretor do Centro Distrital de Segurança Social de Leiria. A gestão da nova creche será a responsabilidade da ACORED, Associação de Promoção Social, Cultural, Recreativa e Desportiva da Guia, através de um acordo de cooperação entre a autarquia e a instituição. O acordo resultou da auscultação de todas as IPSS do concelho que possuem condições de desenvolver esta valência, refere nota do município. Se não tivesse sido a vossa força intrínseca de acreditar neste projeto por parte da ACORED, de quererem ajudar a concretizá-lo, não estaríamos aqui hoje, disse Pedro Pimpão aos membros da direção durante a cerimónia de inauguração. O Presidente da Câmara destacou ainda a importância da obra, que é muito relevante para a Guia, para Pombal e para a região, porque contribui para a coesão territorial e social. O espaço, num investimento municipal de 468 mil euros, terá capacidade para 42 crianças. A creche terá 10 vagas para berçário, 14 para crianças com idades compreendidas entre a aquisição de marcha e os 24 meses, e para 18 crianças entre os 24 meses e os 36 meses. Terá também uma sala de refeições, áreas de serviços e recreio exterior. A este projeto junta-se a creche da Senha da Paz, em Almagreira, com mais 42 vagas, representando um investimento de cerca de 1 milhão de euros. Segundo Pedro Pimpão, ficam à disposição das famílias 84 novas vagas, cerca de 13% daquelas que são as nossas necessidades do distrito das ofertas em creche, num total de 864 vagas em várias instituições da rede social. Para o autarca, o motivo de Pombal representar um dos concelhos do distrito de Leiria que nos últimos anos mais aumentou o número de vagas em creche, explica-se com a existência de IPSS dinâmicas no concelho. Quanto à creche em Assenha da Paz, esta ainda não se encontra em funcionamento. O homem de 31 anos, suspeito de ter matado um primo de 52 no concelho de Ancião, vai aguardar o desenvolvimento do inquérito em prisão preventiva, disse a agência Lusa, fonte judicial. A mesma fonte adiantou que, após ser presente a primeiro interrogatório judicial no Tribunal Judicial de Leiria, ao arguído, indiciado por um crime de homicídio qualificado agravado, foi aplicada a prisão preventiva, a medida de coação mais gravosa. Segundo fonte do Comando Territorial de Leiria da Guarda Nacional Republicana, o alerta para o crime, no interior de uma residência em Avelar, chegou às autoridades pelas 21h50 de domingo. Ao local acorreram meios desta Força de Segurança e do Instituto Nacional de Emergência Médica. O óbito foi declarado no local, declarou a mesma fonte, esclarecendo que o crime, com recurso a uma faca, ocorreu na sequência de desentendimentos entre os dois primos. O suspeito foi detido pela GNR e entregue à Polícia Judiciária, cuja diretoria do centro está a investigar. A Câmara de Leiria pediu explicações sobre a revogação de uma portaria que fixa o perímetro de proteção das águas minerais das termas de Monte Real, já que a decisão pode ter consequências relevantes para o futuro. Em causa está a publicação, em Diário da República, de uma portaria que revoga uma outra, de 2016, que fixa o perímetro de proteção da água mineral natural, a que corresponde o número HM42 de cadastro e a denominação de termas de Monte Real. Numa declaração lida na reunião do Executivo Municipal, o Presidente da Câmara de Leiria, Gonçalo Lopes, afirmou que a autarquia não foi previamente consultada no âmbito deste processo, nem recebeu qualquer comunicação formal do Governo, da Direção-Geral de Energia e Geologia ou da entidade concessionária antes da publicação da portaria. É conhecido publicamente que a água mineral natural de Monte Real sofreu uma descaracterização associada a um aumento significativo dos íons de cloreto e sódio provenientes do aquífero de Salgema, adiantou. Segundo Gonçalo Lopes, ao longo dos últimos anos, a empresa concessionária desenvolveu trabalhos e diligências, designadamente novas sondagens geotécnicas e hidrogeológicas, procurando ultrapassar esta situação sem que, de acordo com a informação constante da portaria, tenha sido possível restabelecer o equilíbrio físico-químico do aquífero hidromineral. O autarca defendeu ser necessário conhecer quais foram as intervenções realizadas pela concessionária, que soluções foram avaliadas, quais os resultados obtidos e que conclusões técnicas foram retiradas ao longo deste processo. O presidente da Comunidade Intermunicipal da Região de Leiria disse que este território, gravemente afetado pela Depressão Christine, continua longe da efetiva recuperação e com problemas gravíssimos ao nível das comunicações fixas. Nós ainda continuamos longe daquilo que é a efetiva recuperação do território e temos de o dizer em bom nome das nossas comunidades, da nossa população, afirmou ao jornalista Jorge Vala em Leiria, à margem de uma reunião da CIM. Segundo o autarca, 6 meses após a depressão, a região mantém muitas empresas e casas danificadas, muito por falta de apoio financeiro, mas também por falta de mão de obra, um problema já conhecido e que tem vindo a acentuar-se. Depois, continuamos com problemas gravíssimos ao nível das comunicações fixas. As comunicações são essenciais para o bom funcionamento da economia e continuamos a ter muitas deficiências no sistema. Continuamos, infelizmente, a ter muita fibra óptica espalhada pelo chão, pelos caminhos, pelas estradas. Continuamos a ter uma imagem que não se coaduna com o tempo que já passou, continuou o autarca, também presidente da Câmara de Porto Mós. O presidente da CIM salientou que permanecem populações, sobretudo do norte da região, sem acesso a comunicações, televisão e já passaram 6 meses. Para Jorge Vala, este é um tempo ainda de recuperação, mas que se exigia que fosse recuperação associada à resiliência. E assim termina este bloco informativo. Fique bem e continue na nossa companhia.
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4: Quanto a horas, saiba que agora são
5: 9:41.

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1: A todos erramos, sofremos derrotas, embatemos em obstáculos que pensamos intransponíveis. Mesmo aquelas pessoas que você vê no topo, os vencedores, também um dia já falharam, já passaram por tudo isso e até mais. A diferença entre essas pessoas e os demais é que elas nunca desistiram, não se deixaram destruir pelas tempestades. Pelo contrário, ficaram ainda mais fortes. Não se assuste perante os contratempos, as tribulações ou os caminhos que parecem não ter saída. As dificuldades existem para nos tornarem mais fortes. Por isso, tenha coragem para lutar e superar esses momentos difíceis. E se o caminho parece ter chegado ao fim, mude de caminho. Não tema o recomeço, confie nas suas capacidades e nunca deixe de acreditar. Pense nisto e seja feliz.
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0: 10 e 5.
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1: Mesmo com todos os avanços tecnológicos a que temos tido direito nos computadores nos últimos anos, há certos pormenores que não mudam e assim é pela conveniência. Um destes pormenores é a saliência nas teclas F e J do teclado, que se encontram em todos os teclados. Tenha ou não reparado neste pormenor, pode dar-se o caso de já se ter perguntado sobre o motivo que leva todos os fabricantes de computadores portáteis e de teclados a adotar esta convenção. E a verdade é que tem uma razão de ser. Como nota o site BGR, a saliência nestas duas teclas é uma funcionalidade de design que ajuda os utilizadores a saberem onde têm os dedos posicionados sem terem de olhar para o teclado. Ao colocarem os dedos no teclado e instintivamente detectarem essas teclas, os utilizadores mais experientes no uso do teclado podem acelerar o processo de escrita sem terem de estar constantemente a alternar entre o teclado e o ecrã enquanto escrevem. Quanto ao motivo de serem o F e o J a terem esta saliência, é bastante simples e está relacionado com a posição central destas teclas. Um motivo que também explica o facto de o número 5, no teclado numérico da parte direita do dispositivo, também ser o único número com esta saliência. Ao colocar o dedo no teclado numérico, é possível ao utilizador saber de imediato que tem o dedo pousado na tecla 5 e que os números estão à volta, sem terem de olhar para o teclado.
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3: Em períodos de stress ou falta de tempo, a alimentação tende a tornar-se mais irregular e baseada em ações e opções rápidas. Isto pode levar a escolhas menos equilibradas e a maior dependência de alimentos ultraprocessados. No entanto, pequenas estratégias podem ajudar a manter alguma qualidade alimentar, mesmo em rotinas exigentes. Ter alimentos simples e práticos disponíveis, como ovos, iogurte, legumes congelados ou leguminosas já cozidas, pode facilitar refeições rápidas, mas nutritivas. Também pode ajudar a planear minimamente algumas refeições base da semana. Em geral, não se trata de perfeição, mas de consistência e de evitar que o stress elimine completamente a estrutura alimentar.
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10: Bom dia. Quanto a horas, são agora
11: 10.

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1: Em 1848, é inaugurada a iluminação a gás na Baixa de Lisboa, a primeira em Portugal. A 30 de julho de 1966, a Inglaterra conquista o título de campeão do mundo de futebol, a Inglaterra, ao vencer por 4-2 a Alemanha. Por iniciativa presidencial, é divulgada a 30 de julho de 1979 a composição do 5º Governo Constitucional. A engenheira química Maria de Lourdes Pintassilgo entra na história como a única mulher que até hoje desempenhou o cargo de primeiro-ministro em Portugal, tendo estado em funções desde 1 de agosto de 1979 a 3 de janeiro de 1980. Foi também a segunda mulher a desempenhar este cargo em toda a Europa, 2 meses depois da tomada de posse de Margaret Thatcher. Em 2000, o militar Hugo Chávez ganha as eleições presidenciais na Venezuela. Em 2008, o primeiro-ministro José Sócrates anuncia a distribuição de 500 mil computadores portáteis, o conhecido Magalhães, aos alunos do primeiro ciclo, no âmbito do novo programa Escolinha, que terão um custo máximo de 50 euros. Em 2010, é inaugurado o Museu de Arte e Arqueologia do Val do Coa, 15 anos após os protestos dos ambientalistas e especialistas em arte rupestre, que ditaram a suspensão, pelo governo socialista, presidido por António Guterres, da construção da barragem.
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7: O relógio marca agora
8: 10:44. 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

0: Saiba agora a temperatura que está em Pombal.
1: 23 graus.
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2: Olá, estou de volta com mais um Pombal em Agenda para lhe dar algumas sugestões para este fim de semana que marca a entrada do mês de agosto e por isso com muitas festas pelo Conselho de Pombal. Vou começar exatamente com o Bodo de Abiúle, que arranca sexta-feira. Às 23 horas pode assistir à atuação da banda Sense e depois o DJ AM a partir das 3 da manhã. Já no sábado, dia 1, decorre uma tradicional garreada na Praça Velha às 16 horas e às 18h30 dá-se a entrada de touros pelas ruas da vila. Às 22 horas há a primeira corrida de touros, com a participação dos cavaleiros João Ribeiro Teles, Luís Rochinol Júnior e Duarte Fernandes, seis touros da ganadaria de São Marcos e ainda o grupo de forcados amadores de Turlock e os académicos de Coimbra. À noite há também baile com Tomané a partir das 23h30. Já no domingo, realiza-se a feira mensal dos 6 às 10 da manhã, segue-se a missa às 11h30 e às 18h30 a tradicional corrida de touros mista na Praça de Touros. Nesta participam os cavaleiros Luís Rochinol e Marcos Bastinhas, o matador Diogo Peseiro, os touros são de Varela Crujo e participam ainda o grupo de forcados amadores de Abiúle, que fará assim a sua estreia nestas corridas. À noite, o baile é com o duo musical Netos da Avó, a partir das 22h30. As festas prolongam-se também pela semana seguinte. Segunda-feira, às 22 horas, há noite de fados na Praça Velha, com o projeto Fado no Povo. E às 23, baile com Graciano Ricardo. Na terça, o baile é com Big Jovem, a partir das 22 horas. E ainda na quarta-feira, dia 5, a Igreja Matriz abre às 10. Às 14h30 há uma ruada pelas ruas da vila com a banda filarmónica Avelarense e às 16h missa solene em honra de Nossa Senhora das Neves, seguida de procissão pelas ruas da vila. Há ainda um concerto com a banda filarmónica Avelarense às 18h e baile com o grupo musical PA3 a partir das 21h. Em festa, também no fim de semana, vai estar a localidade da Foz, na freguesia da Mata Mourisca, com as festas em honra do Senhor da Vida. No sábado, o Arraial abre às 8 da manhã e às 8h30 há um passeio de carros e motas antigas. Às 15, abre a quermesse ao som de música de Arraial e às 16h30 há uma garreada com a ganadaria Tonecas. Às 19, porco no espeto com vinho da região. E às 22, baile com o grupo Vira ao Baile, seguindo-se a atuação do DJ Cruzinha. Já no domingo, a alvorada é às 8 da manhã, com os gaiteiros Os Canários, às 10, a missa solene, e às 11, a abertura do bar e quermesse ao som de música de Arraial. Às 16h30, é a venda do Andor, e às 21h30, baile com André Cardoso, com uma interrupção às 23 para o sorteio e entrega de prémios das rifas. Mais festas na freguesia de Almagreira, na localidade de Bonitos, festeja-se em honra de Santa Luzia. A noite de 31 de julho será animada por Graciano Ricardo, com atuação marcada para as 22 horas, e no sábado a comissão oferece uma sardinhada a partir das 19h30, seguindo-se o espetáculo do grupo Trap Zap. A noite prolonga-se pela madrugada com o DJ Nuno Miguel. O programa religioso concentra-se no domingo, com missa às 13 e venda do ramo às 15h30. Às 16 realiza-se uma garraiada com animais da ganadaria Baixo Mondego. Big Jovem sobe ao palco às 21 horas e o sorteio das rifas está marcado para às 23. O recinto terá insufláveis durante os dois dias do fim de semana. Também na freguesia de Almagreira, mas na localidade do Passo, celebra-se em honra de Nossa Senhora da Luz. Na sexta-feira, a abertura do Arraial e da Quermesse é seguida de uma sardinhada, oferecida pela organização, baile com Artur João e uma sessão dedicada aos anos 80 com o DJ White. O sábado prossegue com Porco no Espeto, a Tuna Académica da Faculdade de Farmácia da Universidade de Coimbra e Big Jovem. No domingo realiza-se a missa solene e a procissão, acompanhadas pelo grupo musical gesteirense. Já na Redinha, neste sábado, acontece o Festival Internacional de Folclore, que começa com o Jantar Convívio às 19 horas, seguindo-se então o próprio festival a partir das 22 horas, na Praça Engenheiro Guilherme Santos. Participam o Rancho da Freguesia de Canha, do Montijo, o Grupo Folclórico Região de Ovar, o Rancho da Região de Leiria e o Grupo Folclórico da Associação de Val Domingos de Águeda. O anfitrião será o Rancho Folclórico da Redinha e a dimensão internacional fica a cargo do Grupo Pisi Folk de Agrigento, proveniente de Itália. E é também música internacional que se pode ouvir no sábado em Pombal, no Jardim do Cardal, às 22 horas, com o segundo espetáculo inserido no Festival Sete Sóis, Sete Luas, na edição deste ano. Desta vez, a música vem da Grécia, pela voz de Chantula Dakovanu. A entrada é gratuita. Eram estas então as sugestões que tinha para si. Se tiver algum evento que queira destacar na sua terra, pode-nos fazer chegar a informação através da nossa página de Facebook ou por e-mail para geral@pombal97.com. Aproveite estas sugestões e viva a cultura no seu concelho.
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0: 11 e 1. 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E agora, tempo para notícias da União Europeia.
1: Destaques do dia. No início de setembro, as comissões do Parlamento Europeu regressam ao trabalho após a pausa de verão. A Comissão da Saúde Pública debaterá novas regras destinadas a reforçar os direitos dos pacientes quando recebem tratamento noutro Estado-membro da União Europeia. Os eurodeputados também analisarão um relatório sobre o valor acrescentado dos cuidados de saúde transfronteiriços e reunir-se-ão com a Presidente do Parlamento Europeu, Roberta Metsola, para debater a questão do cancro infantil. Em setembro, a Comissão do Emprego e dos Assuntos Sociais centrará atenções na saúde mental no local de trabalho. Os eurodeputados deverão adotar um projeto de relatório que defende medidas destinadas a dar resposta a riscos psicossociais como o stress, o esgotamento e o assédio relacionados com o trabalho. Esta comissão também votará novas regras para reforçar a proteção dos trabalhadores contra a exposição a substâncias perigosas ligadas ao cancro. O Parlamento Europeu convida os estudantes a participar num concurso para celebrar o multilinguismo. Os estudantes universitários podem apresentar um texto ou uma história que demonstre, de forma criativa, que falar línguas diferentes expande horizontes e os estudantes de interpretação de conferências são convidados a enviar um breve vídeo sobre o mesmo tema. Os vencedores receberão uma viagem ao Parlamento Europeu em Bruxelas para participarem nos eventos do Dia do Multilinguismo em novembro. As candidaturas devem ser enviadas até 31 de agosto. Para mais informações sobre como participar, consulte os canais das redes sociais do Parlamento.
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4: What is happening to me?
5: Did you miss me, Spidey?
4: I'm losing my mind.
6: Estão abertas as portas de mais um Cinema 7 para que possa ver quais as principais estreias nas salas de cinema em Portugal esta semana. E para começar, trago-lhe o novo filme do Homem-Aranha.
7: What the?
8: Dr. Banner, you found a way to suppress mutating DNA, right?
9: If you see me with this off, run.
6: Em Homem-Aranha, um novo dia, passaram-se 4 anos desde os eventos de Homem-Aranha sem volta à casa, em que Peter Parker, o Homem-Aranha, se apagou a ele próprio da memória de todas as suas pessoas mais próximas e da cidade em que vive e tenta sempre defender, Nova York. Ao mesmo tempo, tem de lidar com uma nova ameaça criminosa a pairar no ar e uma mudança nos seus próprios poderes.
10: What do you think they're looking for?
11: Oh, see, you stumbled across my board. I'm not one of those weirdos, I swear.
12: He's a little weird. I'm MJ.
11: You two don't know each other?
6: Realizado por Destin Daniel Cretton, que assinou filmes como Temporário 12, este é o 4º capítulo da atual versão do Homem-Aranha no cinema, parte integrante do universo cinematográfico Marvel. Além de Tom Holland no papel do Homem-Aranha, o elenco inclui ainda Zendaya, Sadie Sink, Jacob Batalon, John Bernthal, Tremel Tillman ou Mark Ruffalo.
13: Who the hell is that?
14: Who the hell are you?
15: Frank, please.
16: I don't have anywhere else to go.
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17: Beautiful. Sweet. Powerful.
6: E passamos à segunda estreia em destaque com um filme assinado pelo dinamarquês Nicolas Winding Refn. Vou-vos falar de Her Private Hell.
18: Is the moment you disappear.
6: O filme é um thriller de ficção científica e terror psicológico ambientado numa metrópole futurista envolvida por um nevoeiro misterioso que liberta uma entidade mortal e indescritível. A história acompanha uma jovem perturbada que procura o seu pai desaparecido. Durante a busca, ela cruza-se com um soldado norte-americano numa odisseia desesperada para resgatar a filha das profundezas do inferno.
17: Yes.
6: O filme é então realizado pelo dinamarquês Nicolas Winding Refn, que realizou filmes como The Neon Demon, O Drive e Pusher, e conta com as interpretações de Charles Melton, Sophia Thatcher, Havana Rose Liu, Dougray Scott, Diego Calva ou Hidetoshi Nishijima.
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6: E terminamos este Cinema 7 com mais um filme de ação, neste caso chamado Motor City.
19: When I wake up in the morning, love, and the sunlight hurts my eyes.
6: Na Detroit dos anos 70, Miller é um trabalhador da indústria automobilística comum. A sua vida e a da sua namorada são destruídas quando um poderoso gangster local o incrimina por um crime que não cometeu. Inocente, Miller é enviado para a prisão, onde passa anos a planear a sua retaliação. Após ser libertado, ele inicia uma jornada violenta e implacável para caçar os responsáveis pela sua ruína e reconquistar o amor da sua vida.

0: Motor City é um filme de ação e vingança estilizado, quase sem diálogos e repleto de música, que acompanha a história de John Miller. O personagem é interpretado por Alan Ritchson, sendo acompanhado no filme por Shailene Woodley e Ben Foster. A realização está a cargo de Pozzi Ponticiroli.
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3: O termo Mobile First é outra tendência matadora para as empresas, nomeadamente imobiliárias. Para compreender este conceito, lembre-se de que, até bem pouco tempo, o seu site imobiliário não precisava de se preocupar muito com a responsividade, portanto, o layout que se adapta a diversos dispositivos. Não era para menos, já que os clientes normalmente faziam as suas procuras por computadores de mesa. No entanto, a verdade é que essa realidade mudou. Agora, além de ter um site voltado para a conversão, o site da sua imobiliária precisa de se ajustar aos smartphones, tablets e outros aparelhos utilizados pelo seu cliente. Tenha em mente que as pessoas usam cada vez mais a internet pelo telemóvel, por isso não faz sentido negligenciar a experiência do utilizador nesses dispositivos.
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5: E agora, informação horária.
6: 11 e 24.

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2: Forever Young é uma canção escrita e gravada pelo cantor norte-americano Bob Dylan. Foi gravada na Califórnia em novembro de 1973 e lançada como single em 17 de janeiro de 1974. Está incluída no seu álbum Planet Waves, lançado também nesse mesmo ano. Bob Dylan escreveu Forever Young em Tucson, no Arizona, com o pensamento no seu filho mais velho, Jess, nascido em 1966. A canção relata as naturais esperanças e os desejos de um pai para que o seu filho seja forte e feliz. A letra começa com as palavras: que Deus te abençoe e te guarde sempre, que os teus desejos se tornem realidade. Mas não querendo parecer demasiado sentimental, o cantor incluiu no álbum duas versões da canção, uma em jeito de canção de embalar e a outra mais virada para o rock. Uma versão demo da canção, gravada em Nova York em junho de 1973, foi incluída na compilação Biograph, editada em 1985. Uma outra versão, ao vivo, gravada em Tóquio em 28 de fevereiro de 1978 e que está incluída no álbum Bob Dylan at Budokan, foi escolhida para ser lançada como single na Europa em 1979. Forever Young é uma daquelas canções muito apetecíveis. Foi regravada por inúmeros artistas, dos quais nos merecem destaque grandes nomes como Bruce Springsteen, Diana Ross, Paul Simon, Joan Baez, Johnny Cash e Mark Knopfler. A letra da canção foi publicada como um livro infantil com ilustrações de Paul Rogers. A interpretação visual de Forever Young por parte deste ilustrador inclui referências à vida e ao sustento de Bob Dylan, justapostos no pano de fundo do clima social e político.

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2: Já a seguir, vai ouvir esta música.

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3: Nesta edição dos Álbuns da Década, trago o álbum Pearl, de Janis Joplin. Foi lançado em fevereiro de 1971, vendeu 3 milhões de cópias e, por isso mesmo, ocupou o lugar número 91 dos 100 mais vendidos da década de 70.

considerados como o melhor álbum de Janis Joplin, muito embora ela tenha sucumbido a uma overdose de heroína antes de o ter terminado. A cantora de 27 anos tinha começado a trabalhar no álbum somente um mês antes, com a sua banda Full Tilt Boogie, recentemente formada, quando foi encontrada morta num motel de Hollywood a 4 de outubro de 1970.

As gravações registaram uma artista no cume dos seus poderes emocionais, com a sua voz áspera a justificar a reputação de ser uma das melhores cantoras brancas de blues.

Lançado 3 meses após a sua morte, Pearl inclui a sua mais famosa gravação, uma versão contida mas avassaladora de Me and Bobby McGee, composta pelo seu namorado pontual Kris Kristofferson, que veio a ser um número 1 póstumo nas 100 melhores de março de 1971, quando o álbum estava a meio da sua carreira de 9 semanas no topo e de um total de 42 semanas nas tabelas de vendas.

0: A sua leitura da balada soul A Woman Left Lonely é pungente e uma versão do êxito de Garnet Mims and the Enchanters, Cry Baby, arrepiante, mas o amor ocupa lugar em Mercedes-Benz.
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faixa, Buried Alive in the Blues, surge apenas em versão instrumental, pois estava agendada a gravação da voz para o dia seguinte ao da sua morte.

Este LP foi gravado em Los Angeles, nos Estados Unidos da América, e produzido por Paul Rothschild. Tem a duração de 34 minutos e contém 10 músicas. Move Over, Cry Baby, A Woman Left Lonely, Half Moon, Buried Alive in the Blues, My Baby, Me and Bobby McKee, Mercedes-Benz, Trust Me e Get It While

0: A Estrela é a música de Janis Joplin e o álbum Pearl. Foi lançado em fevereiro de 1971. Vendeu na década de 70 3 milhões de cópias e por isso ocupa o lugar número 91 dos 100 mais vendidos.
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0: meio-dia e um. 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
1: A cada século que passa, os dias aumentam 2 milissegundos, ou melhor, 1,8. Isso quer dizer que, no futuro, um dia vai mesmo ter aquela hora extra que tantas vezes gostaria de ter, daqui a 2 milhões de séculos, segundo o jornal The Guardian. O estudo feito em conjunto pela Durham University e pelo Gabinete Náutico Almanac concluiu que a maior influência para a desaceleração da velocidade de rotação do planeta é a atração gravitacional da Lua e do Sol, que provoca as marés. Enquanto a velocidade de rotação da Terra desacelera, a órbita da Lua cresce 4 cm por ano. Estas conclusões foram alcançadas com a comparação de registros históricos a um modelo computacional. Os investigadores analisaram tábuas de barro com escrita cuneiforme, textos gregos, o Almagesto de Ptolomeu e documentos da China, Europa medieval e domínios árabes. Nestes documentos estavam os momentos e os sítios em que as pessoas viram várias etapas de eclipses solares e lunares ao longo de 3 mil anos.
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2: E por aqui está com o Rádio Clube de Pombal. Não podia estar melhor, não é? Boa tarde.

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2: Creche do Grove foi inaugurada e dá resposta a 84 vagas. Saiba mais pormenores já a seguir.
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2: A creche do Grove na freguesia da Guia foi inaugurada na passada segunda-feira e já se encontra em funcionamento. A cerimónia contou com a presença de Clara Marques Mendes, secretária de Estado da Ação Social e da Inclusão, e de Fernando Tinta Ferreira, diretor do Centro Distrital de Segurança Social de Leiria. A gestão da nova creche será a responsabilidade da ACURED, Associação de Promoção Social, Cultural, Recreativa e Desportiva da Guia, através de um acordo de cooperação entre a autarquia e a instituição. O acordo resultou da auscultação de todas as IPSS do Conselho, que possuem condições de desenvolver esta valência, refere nota do município. Se não tivesse sido a vossa força intrínseca de acreditar neste projeto por parte da ACURED, de quererem ajudar a concretizá-lo, não estaríamos aqui hoje, disse Pedro Pimpão aos membros da direção durante a cerimónia de inauguração. O Presidente da Câmara destacou ainda a importância da obra, que é muito relevante para a Guia, para Pombal e para a região, porque contribui para a coesão territorial e social. O espaço, num investimento municipal de 468 mil euros, terá capacidade para 42 crianças. A creche terá 10 vagas para berçário, 14 para crianças com idades compreendidas entre a aquisição de marcha e os 24 meses, e para 18 crianças entre os 24 meses e os 36 meses. Terá também uma sala de refeições, áreas de serviços e recreio exterior. A este projeto junta-se a creche da Senha da Paz, em Almagreira, com mais 42 vagas, representando um investimento de cerca de 1 milhão de euros. Segundo Pedro Pimpão, ficam à disposição das famílias 84 novas vagas, cerca de 13% daquelas que são as nossas necessidades do distrito das ofertas em creche, num total de 864 vagas em várias instituições da rede social. Para o autarca, o motivo de Pombal representar um dos concelhos do distrito de Leiria que nos últimos anos mais aumentou o número de vagas em creche, explica-se com a existência de IPSS dinâmicas no concelho. Quanto à creche em Assenha da Paz, esta ainda não se encontra em funcionamento. O homem de 31 anos,

0: suspeito de ter matado um primo de 52 no concelho de Ancião vai aguardar o desenvolvimento do inquérito em prisão preventiva, disse a agência Lusa, fonte judicial. A mesma fonte adiantou que, após ser presente a primeiro interrogatório judicial no Tribunal Judicial de Leiria, ao arguído, indiciado por um crime de homicídio qualificado agravado, foi aplicada à prisão preventiva a medida de coação mais gravosa. Segundo fonte do Comando Territorial de Leiria da Guarda Nacional Republicana, o alerta para o crime, no interior de uma residência em Avelar, chegou às autoridades pelas 21h50 de domingo. Ao local acorreram meios desta Força de Segurança e do Instituto Nacional de Emergência Médica. O óbito foi declarado no local, declarou a mesma fonte, esclarecendo que o crime, com recurso a uma faca, ocorreu na sequência de desentendimentos entre os dois primos. O suspeito foi detido pela GNR e entregue à Polícia Judiciária, cuja diretoria do centro está a investigar. A Câmara de Leiria pediu explicações sobre a revogação de uma portaria que fixa o perímetro de proteção das águas minerais das termas de Monte Real, já que a decisão pode ter consequências relevantes para o futuro. Em causa está a publicação, em Diário da República, de uma portaria que revoga uma outra, de 2016, que fixa o perímetro de proteção da água mineral natural, a que corresponde o número HM42 de cadastro e a denominação de termas de Monte Real. Numa declaração lida na reunião do Executivo Municipal, o Presidente da Câmara de Leiria, Gonçalo Lopes, afirmou que a autarquia não foi previamente consultada no âmbito deste processo, nem recebeu qualquer comunicação formal do Governo, da Direção-Geral de Energia e Geologia ou da entidade concessionária antes da publicação da portaria. É conhecido publicamente que a água mineral natural de Monte Real sofreu uma descaracterização associada a um aumento significativo dos íons de cloreto e sódio provenientes do aquífero de Salgema, adiantou. Segundo Gonçalo Lopes, ao longo dos últimos anos, a empresa concessionária desenvolveu trabalhos e diligências, designadamente novas sondagens geotécnicas e hidrogeológicas, procurando ultrapassar esta situação sem que, de acordo com a informação constante da portaria, tenha sido possível restabelecer o equilíbrio físico-químico do aquífero hidromineral. O autarca defendeu ser necessário conhecer quais foram as intervenções realizadas pela concessionária, que soluções foram avaliadas, quais os resultados obtidos e que conclusões técnicas foram retiradas ao longo deste processo. O presidente da Comunidade Intermunicipal da Região de Leiria disse que este território, gravemente afetado pela Depressão Christine, continua longe da efetiva recuperação e com problemas gravíssimos ao nível das comunicações fixas. Nós ainda continuamos longe daquilo que é a efetiva recuperação do território e temos de o dizer em bom nome das nossas comunidades, da nossa população, afirmou ao jornalista Jorge Vala, em Leiria, à margem de uma reunião da CIM. Segundo o autarca, 6 meses após a depressão, a região mantém muitas empresas e casas danificadas, muito por falta de apoio financeiro, mas também por falta de mão de obra, um problema já conhecido e que tem vindo a acentuar-se. Depois, continuamos com problemas gravíssimos ao nível das comunicações fixas. As comunicações são essenciais para o bom funcionamento da economia e continuamos a ter muitas deficiências no sistema. Continuamos, infelizmente, a ter muita fibra ótica espalhada pelo chão, pelos caminhos, pelas estradas. Continuamos a ter uma imagem que não se coaduna com o tempo que já passou, continuou o autarca, também presidente da Câmara de Porto Mós. O presidente da CIM salientou que permanecem populações, sobretudo do norte da região, sem acesso a comunicações, televisão, e já passaram 6 meses. Para Jorge Vala, este é um tempo ainda de recuperação, mas que se exigia que fosse recuperação associada à resiliência. E assim termina este bloco informativo. Fique bem e continue na nossa companhia.
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5: Tome nota. Agora são...
6: Meio-dia e 41.
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1: A região de Tokaj é uma das áreas vinícolas mais antigas e reconhecidas da Hungria e foi classificada como Património Mundial pela Unesco, devido à sua importância cultural e histórica. A produção de vinho nesta região é especialmente conhecida pelos vinhos doces, obtidos a partir de uvas afetadas por um processo natural específico que influencia o sabor final. As paisagens são marcadas por colinas, vinhas e pequenas localidades que mantêm uma forte ligação à tradição agrícola. A região combina natureza, produção vinícola e património, sendo um exemplo importante na relação entre o território e a cultura local. A região é frequentemente associada à identidade vinícola da Hungria a nível internacional.
0: 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E em Pombal estão agora 25 graus.

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1: Olá, viva! Gonçalo Nuno Mesquita de Reboredo e Sande tinha 70 anos quando decide abandonar a casa e a família para se refugiar em Poiais de Santa Cruz. Desconfiava há um tempo que a mulher e os filhos se preparavam para interná-lo numa casa de repouso, elegante eufemismo que designava simplesmente um lar da terceira idade, ou seja, um asilo. Seria com certeza um asilo de luxo, assim o exigiria o bom nome dos Reboredo e Sande, mas isso em nada diminuía a sua discordância nem o seu ressentimento para com os entes queridos, ao perceber-se das suas subtis manobras. Gonçalo Nuno estava já habituado a discordar da família em quase tudo, e teria podido, se quisesse, esmagar os seus intentos com um simples murro na mesa. Embora sofresse de incontinência e tivesse ganho o hábito de falar sozinho, não estava de modo algum acabado. Continuava perfeitamente lúcido de espírito. A casa que abandonava era sua e pertencia-lhe também a maioria das ações da empresa de importação e exportação a que havia dedicado uma vida inteira de trabalho, vários achaques de fígado e problemas ocasionais de tensão arterial. Era o acionista maioritário, presidente do Conselho de Gerência, e tinha nas mãos a faca e o queijo, já que os filhos trabalhavam todos na empresa, ou melhor, ocupavam nela diversos graus de hierarquia e de incompetência. Estava farto de Lisboa, dos rebentes, da empresa, do trabalho, da amantíssima esposa. E por causa de toda esta fartura, em vez de meter a família na ordem, resolve abandoná-la e começar vida nova. É esta a personagem que conhecemos no início do romance A Encomendação das Almas, de João Aguiar, publicado em 1995. Gonçalo Nuno anunciou, portanto, que se retirava para a Casa Velha, um caseirão mal jeitoso a 3 km de Poiais de Santa Cruz, herança do primo Afonso Telo, conde de São Sardoninho. Chegado o dia, partiu de táxi sem despedidas, levando apenas uma pequena mala com o indispensável, incluindo uma reserva de cuecas para adultos incontinentes, embora fizesse tensão de as pôr de lado e urinar nas calças pelas pernas abaixo. Ao chegar à Casa Velha, Gonçalo abriu com o entusiasmo de descoberta todas as divisões que durante anos permaneceram fechadas. A que mais o atraiu foi a biblioteca do pai do primo Afonso, onde havia um pouco de tudo, mas uma clara preferência pelo estudo da etnografia, lendas e contos populares, recolhas de velhas tradições e também outros livros menos científicos, mas que falavam à imaginação e eram mais perturbadores. 3 edições diferentes do livro de São Cipriano, um raríssimo exemplar dos processos de bruxaria e feitiçaria na Inquisição Portuguesa e um estranho dicionário de mitos, mais precioso ainda. Seriam estas leituras a grande ocupação dos seus dias. Retirou um livro da estante, sentou-se, abriu o livro e começou a ler. Estranhamente, ominosamente, a tempestade que se acumulara lá fora no céu desencadeou-se no exato momento em que ele abria o livro. Mas Gonçalo Nuno manteve-se imperturbável, porque não tinha o dom da profecia. Faço aqui a primeira pausa musical com o tema Chácara das Bruxas Dançando, do álbum Trovante 84, de 1984.

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1: José Eduardo Pintado, a quem toda a gente sempre chamava Zé da Pinta, completou 17 anos de existência terrena poucas semanas antes de chumbar pela derradeira vez a meio do ensino básico. Os pais de Zé da Pinta estavam, no dizer da assistente social que prestava serviço em Cruz de Cima, psicologicamente desgastados. Ou, em português mais escorrido, estavam fartos de tanto chumbo. Estavam mesmo, as verdades são para se dizer quando não é possível dizer outra coisa, um pouco fartos daquele filho. Zé da Pinta tinha a fama de ser um simples de espírito, um apocadinho, e só não sofria maiores ofensas, risotas e agressões gratuitas pelo facto de ser um rapagão atlético, dotado de uma força física respeitável. Não era violento, mas quando o picavam sem razão, tinha uma forma especial de olhar para a pessoa, muito quieto, sem falar, com os olhos claros tão fixos que nem piscavam. E quem fosse o alvo desse olhar sentia a modos que um frio por dentro. Se era simples de espírito, é casa em aberto. Zé da Pinta chumbava porque faltava às aulas, e mesmo quando estava presente, mantinha-se ausente, com a atenção e o espírito perdidos em algum lugar longínquo. As pessoas diziam, não há dúvida, é mesmo atrasadinho. Coitados dos pais, o que lhes havia de calhar na rifa. Zé da Pinta faltava às aulas para andar pelos campos de cabeça levantada a olhar o céu, o seu passatempo favorito. Ver os jogos das nuvens, deleitar-se com os tons de azul, de branco e de cinzento, com o brilho sólido das estrelas ou com a luz mais serena e fria da lua. As tempestades, pelas quais tinha uma atração obsessiva, eram para ele um caso especial, um jogo supremo das nuvens, o libertar da sua energia. Só a poder de muitos ralhos e ameaças é que não saía para a rua mal tombasse a primeira gota de chuva ou ribombasse o primeiro trovão. Não sabendo o que fazer com aquele rapaz que não servia para nada nem sequer para jogar à bola, o pai moveu influências para lhe arranjar um emprego numa oficina de automóveis. Trabalharia de graça durante o primeiro ano em troca da aprendizagem como mecânico. Mas a experiência foi curta e nada satisfatória. É certo que ele tinha, e ninguém o adivinharia ao ver aquelas mãos enormes aparentemente desajeitadas, uma inacreditável sensibilidade ao tato e uma não menos excepcional aptidão para mexer em qualquer máquina. Porém, após desmontar as máquinas, montava-as outra vez de acordo com a sua inspiração pessoal, fazendo nascer novos mecanismos que assumiam um aspecto fantástico de algumas esculturas modernas. As rodas rodavam, as velas faiscavam, todas as peças móveis se moviam, só que esse funcionamento não servia a qualquer fim considerado útil. O resultado final foi uma valentíssima sova administrada pelo pai e um decreto de exílio. Assim, o pai ligou ao seu irmão, que tinha um negócio de taberna e mercearia a 3 horas de camioneta, em Poiais de Santa Cruz. Ouvimos agora o tema Os Loucos Estão Certos, da banda Diabo na

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1: Foi na taberna do tio Zé da Pinta que este se cruzou pela primeira vez com Gonçalo Nuno, que numa das suas raras idas à aldeia se esquecera das cuecas de incontinência, pelo que precisou de usar a casa de banho. Mas foi noutro encontro casual na Fonte Velha que Gonçalo Nuno se apresentou a Zé da Pinta com uma cortesia que este nunca recebera. E o aperto de mão que trocaram fê-lo estremecer. A fonte estava seca e Gonçalo sugeriu que a causa fosse propositada para afastar a Moura Encantada. Então aqui havia uma Moura Encantada? Pergunta Zé da Pinta. Com certeza que havia. É a partir deste momento que nasce entre eles uma amizade inesperada, alimentada pelos livros da biblioteca da Casa Velha. O velho empresário exilado de um mundo que deixara de fazer sentido, e Zé da Pinta, o rapaz considerado por todos um incapaz, aliavam-se para construir um pequeno e fantástico universo privado, parado no tempo, onde vivem os velhos ritos e as superstições do passado. As lendas, as crenças populares, as histórias de almas penadas, moiras encantadas, lobisomens e seculares das nuvens, tempestades e sinais misteriosos, tornam-se uma linguagem comum. Porém, esse universo marginal e vulnerável não poderá resistir durante muito tempo à sociedade hostil que o cerca. Então, é preciso encontrar uma saída. Entre a realidade minada pela hipocrisia, pelo interesse mesquinho e pela futilidade, e essa outra em que vivem os seculares das nuvens, os protagonistas não parecem ter dúvidas. A Encomendação das Almas é um romance breve que nos oferece um universo fantástico e em que o prazer do texto, na sua riqueza em expressões populares, a caricatura e a fina ironia, nos distraem do embate final com uma metáfora dura e perturbadora. Se me escutaram até aqui, obrigada. Por hoje é tudo. Até breve.

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2: Mesmo com todos os avanços tecnológicos a que temos tido direito nos computadores nos últimos anos, há certos pormenores que não mudam e assim é pela conveniência. Um destes pormenores é a saliência nas teclas F e J do teclado, que se encontram em todos os teclados. Tenha ou não reparado neste pormenor, pode dar-se o caso de já se ter perguntado sobre o motivo que leva todos os fabricantes de computadores portáteis e de teclados a adotar esta convenção. E a verdade é que tem uma razão de ser. Como nota o site BGR, a saliência nestas duas teclas é uma funcionalidade de design que ajuda os utilizadores a saberem onde têm os dedos posicionados sem terem de olhar para o teclado. Ao colocarem os dedos no teclado e instintivamente detectarem essas teclas, os utilizadores mais experientes no uso do teclado podem acelerar o processo de escrita sem terem de estar constantemente a alternar entre o teclado e o ecrã enquanto escrevem. Quanto ao motivo de serem o F e o J a terem esta saliência, é bastante simples e está relacionado com a posição central destas teclas. Um motivo que também explica o facto de o número 5, no teclado numérico da parte direita do dispositivo, também ser o único número com esta saliência. Ao colocar o dedo no teclado numérico, é possível ao utilizador saber de imediato que tem o dedo pousado na tecla 5 e que os números estão à volta, sem terem de olhar para o teclado.
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1: Em 1848, é inaugurada a iluminação a gás na Baixa de Lisboa, a primeira em Portugal. A 30 de julho de 1966, a Inglaterra conquista o título de campeão do mundo de futebol, a Inglaterra, ao vencer por 4-2 a Alemanha. Por iniciativa presidencial, é divulgada a 30 de julho de 1979 a composição do 5º Governo Constitucional. A engenheira química Maria de Lourdes Pintassilgo entra na história como a única mulher que até hoje desempenhou o cargo de primeiro-ministro em Portugal, tendo estado em funções desde 1 de agosto de 1979 a 3 de janeiro de 1980. Foi também a segunda mulher a desempenhar este cargo em toda a Europa, 2 meses depois da tomada de posse de Margaret Thatcher. Em 2000, o militar Hugo Chávez ganha as eleições presidenciais na Venezuela. Em 2008, o primeiro-ministro José Sócrates anuncia a distribuição de 500 mil computadores portáteis, o conhecido Magalhães, aos alunos do primeiro ciclo, no âmbito do novo programa Escolinha, que terão um custo máximo de 50 euros. Em 2010, é inaugurado o Museu de Arte e Arqueologia do Val do Coa, 15 anos após os protestos dos ambientalistas e especialistas em arte rupestre, que ditaram a suspensão, pelo governo socialista, presidido por António Guterres, da construção da barragem.
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2: Em Portugal continental são 13:55.

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0: decorrer desta tarde de quinta-feira é comigo que está e vai continuar a estar. Seja bem-vindo à sua rádio. Este é, claro, o Rádio Clube de Pombal.
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2: Em períodos de stress ou falta de tempo, a alimentação tende a tornar-se mais irregular e baseada em ações e opções rápidas. Isto pode levar a escolhas menos equilibradas e a maior dependência de alimentos ultraprocessados. No entanto, pequenas estratégias podem ajudar a manter alguma qualidade alimentar, mesmo em rotinas exigentes. Ter alimentos simples e práticos disponíveis, como ovos, iogurte, legumes congelados ou leguminosas já cozidas, pode facilitar refeições rápidas, mas nutritivas. Também pode ajudar a planear minimamente algumas refeições base da semana. Em geral, não se trata de perfeição, mas de consistência e de evitar que o stress elimine completamente a estrutura alimentar.
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1: O termo Mobile First é outra tendência matadora para as empresas, nomeadamente imobiliárias. Para compreender este conceito, lembre-se de que, até bem pouco tempo, o seu site imobiliário não precisava de se preocupar muito com a responsividade, portanto, o layout que se adapta a diversos dispositivos. Não era para menos, já que os clientes normalmente faziam as suas procuras por computadores de mesa. No entanto, a verdade é que essa realidade mudou. Agora, além de ter um site voltado para a conversão, o site da sua imobiliária precisa de se ajustar aos smartphones, tablets e outros aparelhos utilizados pelo seu cliente. Tenha em mente que as pessoas usam cada vez mais a internet pelo telemóvel, por isso não faz sentido negligenciar a experiência do utilizador nesses dispositivos.
0: 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São
2: 15

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1: Creche do Grou foi inaugurada e dá resposta a 84 vagas. Saiba mais pormenores já a seguir.
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1: A creche do Grou, na freguesia da Guia, foi inaugurada na passada segunda-feira e já se encontra em funcionamento. A cerimónia contou com a presença de Clara Marques Mendes, secretária de Estado da Ação Social e da Inclusão, e de Fernando Tinta Ferreira, diretor do Centro Distrital de Segurança Social de Leiria. A gestão da nova creche será a responsabilidade da ACURED, Associação de Promoção Social, Cultural, Recreativa e Desportiva da Guia, através de um acordo de cooperação entre a autarquia e a instituição. O acordo resultou da auscultação de todas as IPSS do concelho que possuem condições de desenvolver esta valência, refere nota do município. Se não tivesse sido a vossa força intrínseca de acreditar neste projeto por parte da ACURED, de quererem ajudar a concretizá-lo, não estaríamos aqui hoje, disse Pedro Pimpão aos membros da direção durante a cerimónia de inauguração. O Presidente da Câmara destacou ainda a importância da obra, que é muito relevante para a Guia, para Pombal e para a região, porque contribui para a coesão territorial e social. O espaço, num investimento municipal de 468 mil euros, terá capacidade para 42 crianças. A creche terá 10 vagas para berçário, 14 para crianças com idades compreendidas entre a aquisição de marcha e os 24 meses, e para 18 crianças entre os 24 meses e os 36 meses. Terá também uma sala de refeições, áreas de serviços e recreio exterior. A este projeto junta-se a creche da Senha da Paz, em Almagreira, com mais 42 vagas, representando um investimento de cerca de 1 milhão de euros. Segundo Pedro Pimpão, ficam à disposição das famílias 84 novas vagas, cerca de 13% daquelas que são as nossas necessidades do distrito das ofertas em creche, num total de 864 vagas em várias instituições da rede social. Para o autarca, o motivo de Pombal representar um dos concelhos do distrito de Leiria que nos últimos anos mais aumentou o número de vagas em creche, explica-se com a existência de IPSS dinâmicas no concelho. Quanto à creche em A Senha da Paz, esta ainda não se encontra em funcionamento. O homem de 31 anos, suspeito de ter matado um primo de 52 no concelho de Ancião, vai aguardar o desenvolvimento do inquérito em prisão preventiva, disse a agência Lusa, fonte judicial. A mesma fonte adiantou que, após ser presente a primeiro interrogatório judicial no Tribunal Judicial de Leiria, ao arguído, indiciado por um crime de homicídio qualificado agravado, foi aplicada a prisão preventiva, a medida de coação mais gravosa. Segundo fonte do Comando Territorial de Leiria da Guarda Nacional Republicana, o alerta para o crime, no interior de uma residência em Avelar, chegou às autoridades pelas 21h50 de domingo. Ao local acorreram meios desta Força de Segurança e do Instituto Nacional de Emergência Médica. O óbito foi declarado no local, declarou a mesma fonte, esclarecendo que o crime, com recurso a uma faca, ocorreu na sequência de desentendimentos entre os dois primos. O suspeito foi detido pela GNR e entregue à Polícia Judiciária, cuja diretoria do centro está a investigar. A Câmara de Leiria pediu explicações sobre a revogação de uma portaria que fixa o perímetro de proteção das águas minerais das termas de Monte Real, já que a decisão pode ter consequências relevantes para o futuro. Em causa está a publicação, em Diário da República, de uma portaria que revoga uma outra, de 2016, que fixa o perímetro de proteção da água mineral natural, a que corresponde o número HM42 de cadastro e a denominação de termas de Monte Real. Numa declaração lida na reunião do Executivo Municipal, o Presidente da Câmara de Leiria, Gonçalo Lopes, afirmou que a autarquia

0: Secretaria não foi previamente consultada no âmbito deste processo, nem recebeu qualquer comunicação formal do Governo, da Direção-Geral de Energia e Geologia ou da entidade concessionária antes da publicação da portaria. É conhecido publicamente que a água mineral natural de Monte Real sofreu uma descaracterização associada a um aumento significativo dos íons de cloreto e sódio provenientes do aquífero de Salgema, adiantou. Segundo Gonçalo Lopes, ao longo dos últimos anos, a empresa concessionária desenvolveu trabalhos e diligências, designadamente novas sondagens geotécnicas e hidrogeológicas, procurando ultrapassar esta situação sem que, de acordo com a informação constante da portaria, tenha sido possível restabelecer o equilíbrio físico-químico do aquífero hidromineral. O autarca defendeu ser necessário conhecer quais foram as intervenções realizadas pela concessionária, que soluções foram avaliadas, quais os resultados obtidos e que conclusões técnicas foram retiradas ao longo deste processo. O presidente da Comunidade Intermunicipal da Região de Leiria disse que este território, gravemente afetado pela Depressão Christine, continua longe da efetiva recuperação e com problemas gravíssimos ao nível das comunicações fixas. Nós ainda continuamos longe daquilo que é a efetiva recuperação do território e temos de o dizer em bom nome das nossas comunidades, da nossa população, afirmou ao jornalista Jorge Vala, em Leiria, à margem de uma reunião da CIM. Segundo o autarca, 6 meses após a depressão, a região mantém muitas empresas e casas danificadas, muito por falta de apoio financeiro, mas também por falta de mão de obra, um problema já conhecido e que tem vindo a acentuar-se. Depois, continuamos com problemas gravíssimos ao nível das comunicações fixas. As comunicações são essenciais para o bom funcionamento da economia e continuamos a ter muitas deficiências no sistema. Continuamos, infelizmente, a ter muita fibra ótica espalhada pelo chão, pelos caminhos, pelas estradas. Continuamos a ter uma imagem que não se coaduna com o tempo que já passou, continuou o autarca, também presidente da Câmara de Porto Mós. O presidente da CIM salientou que permanecem populações, sobretudo do norte da região, sem acesso a comunicações, televisão, e já passaram 6 meses. Para Jorge Vala, este é um tempo ainda de recuperação, mas que se exigia que fosse recuperação associada à resiliência. E assim termina este bloco informativo. Fique bem e continue na nossa companhia.
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3: Nesta edição dos Álbuns da Década, trago o álbum Pearl, de Janis Joplin. Foi lançado em fevereiro de 1971. Vendeu 3 milhões de cópias e, por isso mesmo, ocupa 100 mais vendidos da década de 70.

cantora de 27 anos tinha começado a trabalhar no álbum somente um mês antes com a sua banda Full Tilt Boogie, recentemente formada, quando foi encontrada morta num motel de Hollywood a 4 de outubro de 1970.

As gravações registaram uma artista no cume dos seus poderes emocionais, com a sua voz áspera a justificar a reputação de ser uma das melhores cantoras brancas de blues.

Lançado 3 meses após a sua morte, Pearl inclui a sua mais famosa gravação, uma versão contida mas avassaladora de Me and Bobby McGee, composta pelo seu namorado pontual Kris Kristofferson, que veio a ser um número 1 póstumo nas 100 melhores de março de 1971, quando o álbum estava a meio da sua carreira de 9 semanas no topo e de um total de 42 semanas nas tabelas de vendas.

0: A sua leitura da balada soul A Woman Left Lonely é pungente e uma versão do êxito de Garnet Mims and the Enchanters, Cry Baby, arrepiante, mas o amor ocupa lugar em Mercedes-Benz.
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0: Uma faixa, Buried Alive in the Blues, surge apenas em versão instrumental, pois estava agendada a gravação da voz para o dia seguinte ao da sua morte.

Este LP foi gravado em Los Angeles, nos Estados Unidos da América, e produzido por Paul Rothschild. Tem a duração de 34 minutos e contém 10 músicas. Move Over, Cry Baby, A Woman Left Lonely, Half Moon, Buried Alive in the Blues, My Baby, Me and Bobby McKee, Mercedes-Benz, Trust Me e Get It While

0: hoje, a estrela é a música de Janis Joplin e o álbum Pearl. Foi lançado em fevereiro de 1971, vendeu na década de 70 3 milhões de cópias e por isso ocupa o lugar número 91 dos 100 mais vendidos.
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4: What is happening to me?
5: Did you miss me, Spidey?
4: I'm losing my mind.
6: Estão abertas as portas de mais um Cinema 7 para que possa ver quais as principais estreias nas salas de cinema em Portugal esta semana. E para começar, trago-lhe o novo filme do Homem-Aranha.
7: What the?
8: Dr. Banner, you found a way to suppress mutating DNA, right?
9: If you see me with this off, run.
6: Em Homem-Aranha, um novo dia, passaram-se 4 anos desde os eventos de Homem-Aranha sem volta à casa, em que Peter Parker, o Homem-Aranha, se apagou a ele próprio da memória de todas as suas pessoas mais próximas e da cidade em que vive e tenta sempre defender Nova York. Ao mesmo tempo, tem de lidar com uma nova ameaça criminosa a pairar no ar e uma mudança nos seus próprios poderes.
10: What do you think they're looking for?
11: Oh, see, you stumbled across my board. I'm not one of those weirdos, I swear.
12: He's a little weird. I'm MJ.
11: You two don't know each other?
6: Realizado por Destin Daniel Cretton, que assinou filmes como Temporário 12, este é o 4º capítulo da atual versão do Homem-Aranha no cinema, parte integrante do universo cinematográfico Marvel. Além de Tom Holland no papel do Homem-Aranha, o elenco inclui ainda Zendaya, Sadie Sink, Jacob Batalon, John Bernthal, Tremel Tillman ou Mark Ruffalo.
13: Who the hell is that?
14: Who the hell are you?
15: Frank, please.
16: I don't have anywhere else to go.
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17: Beautiful. Sweet. Powerful.
6: E passamos à segunda estreia em destaque com um filme assinado pelo dinamarquês Nicolas Winding Refn. Vou-vos falar de Her Private Hell.
18: Is the moment you disappear.
6: O filme é um thriller de ficção científica e terror psicológico ambientado numa metrópole futurista envolvida por um nevoeiro misterioso que liberta uma entidade mortal e indescritível. A história acompanha uma jovem perturbada que procura o seu pai desaparecido. Durante a busca, ela cruza-se com um soldado norte-americano numa odisseia desesperada para resgatar a filha das profundezas do inferno.
17: Yes.
6: O filme é então realizado pelo dinamarquês Nicolas Winding Refn, que realizou filmes como The Neon Demon, O Drive e Pusher, e conta com as interpretações de Charles Melton, Sophia Thatcher, Havana Rose Liu, Dougray Scott, Diego Calva ou Hidetoshi Nishijima.
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6: E terminamos este Cinema 7 com mais um filme de ação, neste caso chamado Motor City.
19: When I wake up in the morning, love, and the sunlight hurts my eyes.
6: Na Detroit dos anos 70, Miller é um trabalhador da indústria automobilística comum. A sua vida e a da sua namorada são destruídas quando um poderoso gangster local o incrimina por um crime que não cometeu. Inocente, Miller é enviado para a prisão, onde passa anos a planear a sua retaliação. Após ser libertado, ele inicia uma jornada violenta e implacável para caçar os responsáveis pela sua ruína e reconquistar o amor da sua vida.

0: Motor City é um filme de ação e vingança estilizado, quase sem diálogos e repleto de música, que acompanha a história de John Miller. O personagem é interpretado por Alan Richardson, sendo acompanhado no filme por Shailene Woodley e Ben Foster. A realização está a cargo de Pozzi Ponticiroli.
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4: Atenção às horas, são agora
3: 16 e 22.

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1: A todos erramos, sofremos derrotas, embatemos em obstáculos que pensamos intransponíveis. Mesmo aquelas pessoas que você vê no topo, os vencedores, também um dia já falharam, já passaram por tudo isso e até mais. A diferença entre essas pessoas e os demais é que elas nunca desistiram, não se deixaram destruir pelas tempestades. Pelo contrário, ficaram ainda mais fortes. Não se assuste perante os contratempos, as tribulações ou os caminhos que parecem não ter saída. As dificuldades existem para nos tornarem mais fortes. Por isso, tenha coragem para lutar e superar esses momentos difíceis. E se o caminho parece ter chegado ao fim, mude de caminho. Não tema o recomeço, confie nas suas capacidades e nunca deixe de acreditar. Pense nisto e seja feliz.
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14: E agora, a temperatura em Pombal.
15: 25 graus.

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2: Mesmo com todos os avanços tecnológicos a que temos tido direito nos computadores nos últimos anos, há certos pormenores que não mudam e assim é pela conveniência. Um destes pormenores é a saliência nas teclas F e J do teclado, que se encontram em todos os teclados. Tenha ou não reparado neste pormenor, pode dar-se o caso de já se ter perguntado sobre o motivo que leva todos os fabricantes de computadores portáteis e de teclados a adotar esta convenção. E a verdade é que tem uma razão de ser. Como nota o site BGR, a saliência nestas duas teclas é uma funcionalidade de design que ajuda os utilizadores a saberem onde têm os dedos posicionados sem terem de olhar para o teclado. Ao colocarem os dedos no teclado e instintivamente detectarem essas teclas, os utilizadores mais experientes no uso do teclado podem acelerar o processo de escrita sem terem de estar constantemente a alternar entre o teclado e o ecrã enquanto escrevem. Quanto ao motivo de serem o F e o J a terem esta saliência, é bastante simples e está relacionado com a posição central destas teclas. Um motivo que também explica o facto de o número 5, no teclado numérico da parte direita do dispositivo, também ser o único número com esta saliência. Ao colocar o dedo no teclado numérico, é possível ao utilizador saber de imediato que tem o dedo pousado na tecla 5 e que os números estão à volta, sem terem de olhar para o teclado.
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0: 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E agora, tempo para notícias da União Europeia.
1: Destaques do dia. No início de setembro, as comissões do Parlamento Europeu regressam ao trabalho após a pausa de verão. A Comissão da Saúde Pública debaterá novas regras destinadas a reforçar os direitos dos pacientes quando recebem tratamento noutro Estado-membro da União Europeia. Os eurodeputados também analisarão um relatório sobre o valor acrescentado dos cuidados de saúde transfronteiriços e reunir-se-ão com a Presidente do Parlamento Europeu, Roberta Metsola, para debater a questão do câncer infantil. Em setembro, a Comissão do Emprego e dos Assuntos Sociais centrará atenções na saúde mental no local de trabalho. Os eurodeputados deverão adotar um projeto de relatório que defende medidas destinadas a dar resposta a riscos psicossociais como o stress, o esgotamento e o assédio relacionados com o trabalho. Esta comissão também votará novas regras para reforçar a proteção dos trabalhadores contra a exposição a substâncias perigosas ligadas ao cancro. O Parlamento Europeu convida os estudantes a participar num concurso para celebrar o multilinguismo. Os estudantes universitários podem apresentar um texto ou uma história que demonstre de forma criativa que falar línguas diferentes expande horizontes e os estudantes de interpretação de conferências são convidados a enviar um breve vídeo sobre o mesmo tema. Os vencedores receberão uma viagem ao Parlamento Europeu em Bruxelas para participarem nos eventos do Dia do Multilinguismo em novembro. As candidaturas devem ser enviadas até 31 de agosto. Para mais informações sobre como participar, consulte os canais das redes sociais do Parlamento.
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1: A cada século que passa, os dias aumentam 2 milissegundos, ou melhor, 1,8. Isso quer dizer que, no futuro, um dia vai mesmo ter aquela hora extra que tantas vezes gostaria de ter, daqui a 2 milhões de séculos, segundo o jornal The Guardian. O estudo feito em conjunto pela Durham University e pelo Gabinete Náutico Almanac concluiu que a maior influência para a desaceleração da velocidade de rotação do planeta é a atração gravitacional da Lua e do Sol, que provoca as marés. Enquanto a velocidade de rotação da Terra desacelera, a órbita da Lua cresce 4 cm por ano. Estas conclusões foram alcançadas com a comparação de registros históricos a um modelo computacional. Os investigadores analisaram tábuas de barro com escrita cuneiforme, textos gregos, o Almagesto de Ptolomeu e documentos da China, Europa medieval e domínios árabes. Nestes documentos estavam os momentos e os sítios em que as pessoas viram várias etapas de eclipses solares e lunares ao longo de 3 mil anos.
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7: E o relógio marca agora
8: 17:23.

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1: Em 1848, é inaugurada a iluminação a gás na Baixa de Lisboa, a primeira em Portugal. A 30 de julho de 1966, a Inglaterra conquista o título de campeão do mundo de futebol, a Inglaterra, ao vencer por 4-2 a Alemanha. Por iniciativa presidencial, é divulgada a 30 de julho de 1979 a composição do 5º Governo Constitucional. A engenheira química Maria de Lourdes Pintassilgo entra na história como a única mulher que até hoje desempenhou o cargo de primeiro-ministro em Portugal, tendo estado em funções desde 1 de agosto de 1979 a 3 de janeiro de 1980. Foi também a segunda mulher a desempenhar este cargo em toda a Europa, 2 meses depois da tomada de posse de Margaret Thatcher. Em 2000, o militar Hugo Chávez ganha as eleições presidenciais na Venezuela. Em 2008, o primeiro-ministro José Sócrates anuncia a distribuição de 500 mil computadores portáteis, o conhecido Magalhães, aos alunos do primeiro ciclo, no âmbito do novo programa Escolinha, que terão um custo máximo de 50 euros. Em 2010, é inaugurado o Museu de Arte e Arqueologia do Val do Coa, 15 anos após os protestos dos ambientalistas e especialistas em arte rupestre, que ditaram a suspensão, pelo governo socialista, presidido por António Guterres, da construção da barragem.
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2: Olá, estou de volta com mais um Pombal em Agenda para lhe dar algumas sugestões para este fim de semana que marca a entrada do mês de agosto e por isso com muitas festas pelo Conselho de Pombal. Vou começar exatamente com o Bodo de Abiolo, que arranca sexta-feira. Às 23 horas pode assistir à atuação da banda Sense e depois o DJ AM a partir das 3 da manhã. Já no sábado, dia 1, decorre uma tradicional garreada na Praça Velha às 16 horas e às 18h30 dá-se a entrada de touros pelas ruas da vila. Às 22 horas há a primeira corrida de touros, com a participação dos cavaleiros João Ribeiro Teles, Luís Rochinol Júnior e Duarte Fernandes, seis touros da ganadaria de São Marcos e ainda o grupo de forcados amadores de Turlock e os académicos de Coimbra. À noite há também baile com Tomané a partir das 23h30. Já no domingo, realiza-se a feira mensal dos 6 às 10 da manhã, segue-se a missa às 11h30 e às 18h30 a tradicional corrida de touros mista na Praça de Touros. Nesta participam os cavaleiros Luís Rochinol e Marcos Bastinhas, o matador Diogo Pezeiro, os touros são de Varela Crujo e participam ainda o grupo de forcados amadores de Abiul

0: O baile é com Big Jovem a partir das 22 horas e ainda na quarta-feira, dia 5, a Igreja Matriz abre às 10, às 14h30 há uma ruada pelas ruas da Vila com a Banda Filarmónica Avelarense e às 16, Missa Solene em honra de Nossa Senhora das Neves, seguida de procissão pelas ruas da Vila. Há ainda um concerto com a Banda Filarmónica Avelarense às 18 horas e baile com o grupo musical PA3 a partir das 21. Em festa, também no fim de semana, vai estar a localidade da Foz, na freguesia da Mata Mourisca, com as festas em honra do Senhor da Vida. No sábado, o Arraial abre às 8 da manhã e às 8h30 há um passeio de carros e motas antigas. Às 15, abre a quermesse ao som de música de Arraial e às 16h30 há uma garraiada com a ganadaria Tunecas. Às 19, porco no espeto com vinho da região e às 22, baile com o grupo Viro Baile, seguindo-se a atuação do DJ Cruzinha. Já no domingo, a alvorada é às 8 da manhã com os gaiteiros Os Canários, às 10 a missa solene e às 11 a abertura do bar e quermesse ao som de música de Arraial. Às 16h30 é a venda do Andor e às 21h30 baile com André Cardoso, com uma interrupção às 23h para o sorteio e entrega de prémios das rifas. Mais festas na freguesia de Almagreira, na localidade de Bonitos, festeja-se em honra de Santa Luzia. A noite de 31 de julho será animada por Graciano Ricardo, com atuação marcada para as 22 horas. E no sábado, a comissão oferece uma sardinhada a partir das 19h30, seguindo-se o espetáculo do grupo Trap Zap. A noite prolonga-se pela madrugada com o DJ Nuno Miguel. O programa religioso concentra-se no domingo, com missa às 13 e venda do ramo às 15h30. Às 16, realiza-se uma garraiada com animais da ganadaria Baixo Mondego. Big Jovem sobe ao palco às 21 horas e o sorteio das rifas está marcado para as 23. O recinto terá insufláveis durante os dois dias do fim de semana. Também na freguesia de Almagreira, mas na localidade do Passo, celebra-se em honra de Nossa Senhora da Luz. Na sexta-feira, a abertura do Arraial e da Quermesse é seguida de uma sardinhada, oferecida pela organização, baile com Arthur João e uma sessão dedicada aos anos 80 com o DJ White. O sábado prossegue com Porco no Espeto, a Tuna Académica da Faculdade de Farmácia da Universidade de Coimbra e Big Jovem. No domingo realiza-se a Missa Solene e a Procissão, acompanhadas pelo grupo musical gesteirense. Já na Redinha, neste sábado, acontece o Festival Internacional de Folclore, que começa com o jantar convívio às 19 horas, seguindo-se então o próprio festival a partir das 22, na Praça Engenheiro Guilherme Santos. Participam o Rancho da Freguesia de Canha, do Montijo, o Grupo Folclórico Região de Ovar, o Rancho da Região de Leiria e o Grupo Folclórico da Associação de Val Domingos de Águeda. O anfitrião será o Rancho Folclórico da Redinha e a dimensão internacional fica a cargo do Grupo Pisi Folk de Agrigento, proveniente de Itália. E é também música internacional que se pode ouvir no sábado em Pombal, no Jardim do Cardal, às 22 horas, com o segundo espetáculo inserido no Festival Sete Sóis, Sete Luas, na edição deste ano. Desta vez, a música vem da Grécia, pela voz de Chantula Dakovanu. A entrada é gratuita. Eram estas então as sugestões que tinha para si. Se tiver algum evento que queira destacar na sua terra, pode-nos fazer chegar a informação através da nossa página de Facebook ou por e-mail para geral@pombal97.com. Aproveite estas sugestões e viva a cultura no seu concelho.
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3: Olá, meu nome é Matheus. Vivo no Oriçá. E gostava de ouvir o Jorge Paulo.

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1: A região de Tokaj é uma das áreas vinícolas mais antigas e reconhecidas da Hungria e foi classificada como Património Mundial pela Unesco, devido à sua importância cultural e histórica. A produção de vinho nesta região é especialmente conhecida pelos vinhos doces, obtidos a partir de uvas afetadas por um processo natural específico que influencia o sabor final. As paisagens são marcadas por colinas, vinhas e pequenas localidades que mantêm uma forte ligação à tradição agrícola. A região combina natureza, produção vinícola e património, sendo um exemplo importante na relação entre o território e a cultura local. A região é frequentemente associada à identidade vinícola da Hungria a nível internacional.
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2: Nem é tarde, nem é cedo. São
3: 17h48.
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1: Forever Young é uma canção escrita e gravada pelo cantor norte-americano Bob Dylan. Foi gravada na Califórnia em novembro de 1973 e lançada como single em 17 de janeiro de 1974. Está incluída no seu álbum Planet Waves, lançado também nesse mesmo ano. Bob Dylan escreveu Forever Young em Tucson, no Arizona, com o pensamento no seu filho mais velho, Jesse, nascido em 1966. A canção relata as naturais esperanças e os desejos de um pai para que o seu filho seja forte e feliz. A letra começa com as palavras: que Deus te abençoe e te guarde sempre, que os teus desejos se tornem realidade. Mas não querendo parecer demasiado sentimental, o cantor incluiu no álbum duas versões da canção, uma em jeito de canção de embalar e a outra mais virada para o rock. Uma versão demo da canção, gravada em Nova York em junho de 1973, foi incluída na compilação Biograph, editada em 1985. Uma outra versão, ao vivo, gravada em Tóquio em 28 de fevereiro de 1978 e que está incluída no álbum Bob Dylan at Budokan, foi escolhida para ser lançada como single na Europa em 1979. Forever Young é uma daquelas canções muito apetecíveis. Foi regravada por inúmeros artistas, dos quais nos merecem destaque grandes nomes como Bruce Springsteen, Diana Ross, Paul Simon, Joan Baez, Johnny Cash e Mark Knopfler. A letra da canção foi publicada como um livro infantil com ilustrações de Paul Rogers. A interpretação visual de Forever Young por parte deste ilustrador inclui referências à vida e ao sustento de Bob Dylan, justapostos no pano de fundo do clima social e político.

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1: E em Pombal estão agora 24 graus.

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1: Olá, viva! Gonçalo Nuno Mesquita de Reboredo e Sande tinha 70 anos quando decide abandonar a casa e a família para se refugiar em Poiais de Santa Cruz. Desconfiava há um tempo que a mulher e os filhos se preparavam para interná-lo numa casa de repouso, elegante eufemismo que designava simplesmente um lar da terceira idade, ou seja, um asilo. Seria com certeza um asilo de luxo, assim o exigiria o bom nome dos Reboredo e Sande, mas isso em nada diminuía a sua discordância nem o seu ressentimento para com os entes queridos, ao perceber-se das suas subtis manobras. Gonçalo Nuno estava já habituado a discordar da família em quase tudo, e teria podido, se quisesse, esmagar os seus intentos com um simples murro na mesa. Embora sofresse de incontinência e tivesse ganho o hábito de falar sozinho, não estava de modo algum acabado. Continuava perfeitamente lúcido de espírito. A casa que abandonava era sua e pertencia-lhe também a maioria das ações da empresa de importação e exportação a que havia dedicado uma vida inteira de trabalho, vários achaques de fígado e problemas ocasionais de tensão arterial. Era o acionista maioritário, presidente do Conselho de Gerência, e tinha nas mãos a faca e o queijo, já que os filhos trabalhavam todos na empresa, ou melhor, ocupavam nela diversos graus de hierarquia e de incompetência. Estava farto de Lisboa, dos rebentes, da empresa, do trabalho, da amantíssima esposa. E por causa de toda esta fartura, em vez de meter a família na ordem, resolve abandoná-la e começar vida nova. É esta a personagem que conhecemos no início do romance A Encomendação das Almas, de João Aguiar, publicado em 1995. Gonçalo Nuno anunciou, portanto, que se retirava para a Casa Velha, um caseirão mal jeitoso a 3 km de Poiais de Santa Cruz, herança do primo Afonso Telo, conde de São Sardoninho. Chegado o dia, partiu de táxi, sem despedidas, levando apenas uma pequena mala com o indispensável, incluindo uma reserva de cuecas para adultos incontinentes, embora fizesse tensão de as pôr de lado e urinar nas calças pelas pernas abaixo. Ao chegar à Casa Velha, Gonçalo abriu com o entusiasmo de descoberta todas as divisões que durante anos permaneceram fechadas. A que mais o atraiu foi a biblioteca do pai do primo Afonso, onde havia um pouco de tudo, mas uma clara preferência pelo estudo da etnografia, lendas e contos populares, recolhas de velhas tradições e também outros livros menos científicos, mas que falavam à imaginação e eram mais perturbadores. 3 edições diferentes do livro de São Cipriano, um raríssimo exemplar dos processos de bruxaria e feitiçaria na Inquisição Portuguesa e um estranho dicionário de mitos, mais precioso ainda. Seriam estas leituras a grande ocupação dos seus dias. Retirou um livro da estante, sentou-se, abriu o livro e começou a ler. Estranhamente, ominosamente, a tempestade que se acumulara lá fora no céu desencadeou-se no exato momento em que ele abria o livro. Mas Gonçalo Nuno manteve-se imperturbável, porque não tinha o dom da profecia. Faço aqui a primeira pausa musical com o tema Chácara das Bruxas Dançando, do álbum Trovanto 84, de 1984.

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1: José Eduardo Pintado, a quem toda a gente sempre chamava Zé da Pinta, completou 17 anos de existência terrena poucas semanas antes de chumbar pela derradeira vez a meio do ensino básico. Os pais de Zé da Pinta estavam, no dizer da assistente social que prestava serviço em Cruz de Cima, psicologicamente desgastados. Ou, em português mais escorrido, estavam fartos de tanto chumbo. Estavam mesmo, as verdades são para se dizer quando não é possível dizer outra coisa, um pouco fartos daquele filho. Zé da Pinta tinha a fama de ser um simples de espírito, um apoucadinho, e só não sofria maiores ofensas, risotas e agressões gratuitas pelo facto de ser um rapagão atlético, dotado de uma força física respeitável. Não era violento, mas quando o picavam sem razão, tinha uma forma especial de olhar para a pessoa, muito quieto, sem falar, com os olhos claros tão fixos que nem piscavam. E quem fosse o alvo desse olhar sentia a modos que um frio por dentro. Se era simples de espírito, é casa em aberto. Zé da Pinta chumbava porque faltava às aulas, e mesmo quando estava presente, mantinha-se ausente, com a atenção e o espírito perdidos em algum lugar longínquo. As pessoas diziam, não há dúvida, é mesmo atrasadinho. Coitados dos pais, o que lhes havia de calhar na rifa. Zé da Pinta faltava às aulas para andar pelos campos de cabeça levantada a olhar o céu, o seu passatempo favorito. Ver os jogos das nuvens, deleitar-se com os tons de azul, de branco e de cinzento, com o brilho sólido das estrelas ou com a luz mais serena e fria da lua. As tempestades, pelas quais tinha uma atração obsessiva, eram para ele um caso especial. Um jogo supremo das nuvens, o libertar da sua energia. Só a poder de muitos ralhos e ameaças é que não saía para a rua mal tombasse a primeira gota de chuva ou ribombasse o primeiro trovão. Não sabendo o que fazer com aquele rapaz que não servia para nada nem sequer para jogar à bola, o pai moveu influências para lhe arranjar um emprego numa oficina de automóveis. Trabalharia de graça durante o primeiro ano em troca da aprendizagem como mecânico. Mas a experiência foi curta e nada satisfatória. É certo que ele tinha, e ninguém o adivinharia ao ver aquelas mãos enormes aparentemente desajeitadas, uma inacreditável sensibilidade ao tato e uma não menos excepcional aptidão para mexer em qualquer máquina. Porém, após desmontar as máquinas, montava-as outra vez de acordo com a sua inspiração pessoal, fazendo nascer novos mecanismos que assumiam um aspecto fantástico de algumas esculturas modernas. As rodas rodavam, as velas faiscavam, todas as peças móveis se moviam, só que esse funcionamento não servia a qualquer fim considerado útil. O resultado final foi uma valentíssima sova administrada pelo pai e um decreto de exílio. Assim, o pai ligou ao seu irmão, que tinha um negócio de taberna e mercearia a 3 horas de caminhoneta, em Poiais de Santa Cruz. Ouvimos agora o tema Os Loucos Estão Certos, da banda Diabo na Cruz.
2: Os

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1: Foi na taberna do tio Zé da Pinta que este se cruzou pela primeira vez com Gonçalo Nuno, que numa das suas raras idas à aldeia se esquecera das cuecas de incontinência, pelo que precisou de usar a casa de banho. Mas foi noutro encontro casual na Fonte Velha que Gonçalo Nuno se apresentou a Zé da Pinta com uma cortesia que este nunca recebera. E o aperto de mão que trocaram fê-lo estremecer. A fonte estava seca e Gonçalo sugeriu que a causa fosse propositada para afastar a moura encantada. Então aqui havia uma moura encantada? Pergunta Zé da Pinta. Com certeza que havia. É a partir deste momento que nasce entre eles uma amizade inesperada, alimentada pelos livros da biblioteca da Casa Velha. O velho empresário exilado de um mundo que deixara de fazer sentido e Zé da Pinta, o rapaz considerado por todos um incapaz, aliavam-se para construir um pequeno e fantástico universo privado, parado no tempo, onde vivem os velhos ritos e as superstições do passado. As lendas, as crenças populares, as histórias de almas penadas, moiras encantadas, lobisomens e seculares das nuvens, tempestades e sinais misteriosos, tornam-se uma linguagem comum. Porém, esse universo marginal e vulnerável não poderá resistir durante muito tempo à sociedade hostil que o cerca. Então, é preciso encontrar uma saída. Entre a realidade minada pela hipocrisia, pelo interesse mesquinho e pela futilidade, e essa outra em que vivem os seculares das nuvens, os protagonistas não parecem ter dúvidas. A Encomendação das Almas é um romance breve que nos oferece um universo fantástico e em que o prazer do texto, na sua riqueza em expressões populares, a caricatura e a fina ironia, nos distraem do embate final com uma metáfora dura e perturbadora. Se me escutaram até aqui, obrigada. Por hoje é tudo. Até breve.

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1: Creche do Grove foi inaugurada e dá resposta a 84 vagas. Saiba mais pormenores já a seguir.
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1: A creche do Grô, na freguesia da Guia, foi inaugurada na passada segunda-feira e já se encontra em funcionamento. A cerimónia contou com a presença de Clara Marques Mendes, secretária de Estado da Ação Social e da Inclusão, e de Fernando Tinta Ferreira, diretor do Centro Distrital de Segurança Social de Leiria. A gestão da nova creche será a responsabilidade da ACURED, Associação de Promoção Social, Cultural, Recreativa e Desportiva da Guia, através de um acordo de cooperação entre a autarquia e a instituição. O acordo resultou da auscultação de todas as IPSS do concelho que possuem condições de desenvolver esta valência, refere nota do município. Se não tivesse sido a vossa força intrínseca de acreditar neste projeto por parte da ACURED, de quererem ajudar a concretizá-lo, não estaríamos aqui hoje, disse Pedro Pimpão aos membros da direção durante a cerimónia de inauguração. O Presidente da Câmara destacou ainda a importância da obra, que é muito relevante para a Guia, para Pombal e para a região, porque contribui para a coesão territorial e social. O espaço, num investimento municipal de 468 mil euros, terá capacidade para 42 crianças. A creche terá 10 vagas para berçário, 14 para crianças com idades compreendidas entre a aquisição de marcha e os 24 meses e para 18 crianças entre os 24 meses e os 36 meses. Terá também uma sala de refeições, áreas de serviços e recreio exterior. A este projeto junta-se a creche da Senha da Paz, em Almagreira, com mais 42 vagas, representando um investimento de cerca de 1 milhão de euros. Segundo Pedro Pimpão, ficam à disposição das famílias 84 novas vagas, cerca de 13% daquelas que são as nossas necessidades do distrito das ofertas em

0: confinamento. O homem de 31 anos, suspeito de ter matado um primo de 52 no Conselho de Ancião, vai aguardar o desenvolvimento do inquérito em prisão preventiva, disse a agência Lusa, fonte judicial. A mesma fonte adiantou que, após ser presente a primeiro interrogatório judicial no Tribunal Judicial de Leiria, ao arguído, indiciado por um crime de homicídio qualificado agravado, foi aplicada à prisão preventiva a medida de coação mais gravosa. Segundo fonte do Comando Territorial de Leiria da Guarda Nacional Republicana, o alerta para o crime, no interior de uma residência em Avelar, chegou às autoridades pelas 21h50 de domingo. Ao local acorreram meios desta Força de Segurança e do Instituto Nacional de Emergência Médica. O óbito foi declarado no local, declarou a mesma fonte, esclarecendo que o crime, com recurso a uma faca, ocorreu na sequência de desentendimentos entre os dois primos. O suspeito foi detido pela GNR e entregue à Polícia Judiciária, cuja diretoria do centro está a investigar. A Câmara de Leiria pediu explicações sobre a revogação de uma portaria que fixa o perímetro de proteção das águas minerais das termas de Monte Real, já que a decisão pode ter consequências relevantes para o futuro. Em causa está a publicação, em Diário da República, de uma portaria que revoga uma outra, de 2016, que fixa o perímetro de proteção da água mineral natural, a que corresponde o número HM42 de cadastro e a denominação de termas de Monte Real. Numa declaração lida na reunião do Executivo Municipal, o Presidente da Câmara de Leiria, Gonçalo Lopes, afirmou que a autarquia não foi previamente consultada no âmbito deste processo, nem recebeu qualquer comunicação formal do Governo, da Direção-Geral de Energia e Geologia ou da entidade concessionária antes da publicação da portaria. É conhecido publicamente que a água mineral natural de Monte Real sofreu uma descaracterização associada a um aumento significativo dos íons de cloreto e sódio provenientes do aquífero de Salgema, adiantou. Segundo Gonçalo Lopes, ao longo dos últimos anos, a empresa concessionária desenvolveu trabalhos e diligências, designadamente novas sondagens geotécnicas e hidrogeológicas, procurando ultrapassar esta situação sem que, de acordo com a informação constante da portaria, tenha sido possível restabelecer o equilíbrio físico-químico do aquífero hidromineral. O autarca defendeu ser necessário conhecer quais foram as intervenções realizadas pela concessionária, que soluções foram avaliadas, quais os resultados obtidos e que conclusões técnicas foram retiradas ao longo deste processo. O presidente da Comunidade Intermunicipal da Região de Leiria disse que este território, gravemente afetado pela Depressão Christine, continua longe da efetiva recuperação e com problemas gravíssimos ao nível das comunicações fixas. Nós ainda continuamos longe daquilo que é a efetiva recuperação do território e temos de o dizer em bom nome das nossas comunidades, da nossa população, afirmou ao jornalista Jorge Vala, em Leiria, à margem de uma reunião da CIM. Segundo o autarca, 6 meses após a depressão, a região mantém muitas empresas e casas danificadas, muito por falta de apoio financeiro, mas também por falta de mão de obra, um problema já conhecido e que tem vindo a acentuar-se. Depois, continuamos com problemas gravíssimos ao nível das comunicações fixas. As comunicações são essenciais para o bom funcionamento da economia e continuamos a ter muitas deficiências no sistema. Continuamos, infelizmente, a ter muita fibra ótica espalhada pelo chão, pelos caminhos, pelas estradas. Continuamos a ter uma imagem que não se coaduna com o tempo que já passou, continuou o autarca, também presidente da Câmara de Porto Mós. O presidente da CIM salientou que permanecem populações, sobretudo do norte da região, sem acesso a comunicações, televisão, e já passaram 6 meses. Para Jorge Vala, este é um tempo ainda de recuperação, mas que se exigia que fosse recuperação associada à resiliência. E assim termina este bloco informativo. Fique bem e continue na nossa companhia.
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3: Nesta edição dos Álbuns da Década, trago o álbum Pearl, de Janis Joplin. Foi lançado em fevereiro de 1971, vendeu 3 milhões de cópias e, por isso mesmo, ocupou o lugar número 91 dos 100 mais vendidos da década de 70.

vistos como o melhor álbum de Janis Joplin, muito embora ela tenha sucumbido a uma overdose de heroína antes de o ter terminado. A cantora de 27 anos tinha começado a trabalhar no álbum somente um mês antes, com a sua banda Full Tilt Boogie, recentemente formada, quando foi encontrada morta num motel de Hollywood a 4 de outubro de 1970.

As gravações registaram uma artista no cume dos seus poderes emocionais, com a sua voz áspera a justificar a reputação de ser uma das melhores cantoras brancas de blues.

Lançado 3 meses após a sua morte, Pearl inclui a sua mais famosa gravação, uma versão contida mas avassaladora de Me and Bobby McGee, composta pelo seu namorado pontual Kris Kristofferson, que veio a ser um número 1 póstumo nas 100 melhores de março de 1971, quando o álbum estava a meio da sua carreira de 9 semanas no topo e de um total de 42 semanas nas tabelas de vendas.

0: A sua leitura da balada soul A Woman Left Lonely é pungente e uma versão do êxito de Garnet Mims and the Enchanters, Cry Baby, arrepiante, mas o amor ocupa lugar em Mercedes-Benz.
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faixa, Buried Alive in the Blues, surge apenas em versão instrumental, pois estava agendada a gravação da voz para o dia seguinte ao da sua morte.

Este LP foi gravado em Los Angeles, nos Estados Unidos da América, e produzido por Paul Rothschild. Tem a duração de 34 minutos e contém 10 músicas. Move Over, Cry Baby, A Woman Left Lonely, Off Moon, Buried Alive in the Blues, My Baby, Me and Bobby McKee, Mercedes-Benz, Trust Me e Get It Wild.

0: A estrela é a música de Janis Joplin e o álbum Pearl. Foi lançado em fevereiro de 1971. Vendeu na década de 70 3 milhões de cópias e por isso ocupa o lugar número 91 dos 100 mais vendidos.
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2: Em períodos de stress ou falta de tempo, a alimentação tende a tornar-se mais irregular e baseada em ações e opções rápidas. Isto pode levar a escolhas menos equilibradas e a maior dependência de alimentos ultraprocessados. No entanto, pequenas estratégias podem ajudar a manter alguma qualidade alimentar, mesmo em rotinas exigentes. Ter alimentos simples e práticos disponíveis, como ovos, iogurte, legumes congelados ou leguminosas já cozidas, pode facilitar refeições rápidas, mas nutritivas. Também pode ajudar a planear minimamente algumas refeições base da semana. Em geral, não se trata de perfeição, mas de consistência e de evitar que o stress elimine completamente a estrutura alimentar.
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1: O termo Mobile First é outra tendência matadora para as empresas, nomeadamente imobiliárias. Para compreender este conceito, lembre-se de que, até bem pouco tempo, o seu site imobiliário não precisava de se preocupar muito com a responsividade, portanto, o layout que se adapta a diversos dispositivos. Não era para menos, já que os clientes normalmente faziam as suas procuras por computadores de mesa. No entanto, a verdade é que essa realidade mudou. Agora, além de ter um site voltado para a conversão, o site da sua imobiliária precisa de se ajustar aos smartphones, tablets e outros aparelhos utilizados pelo seu cliente. Tenha em mente que as pessoas usam cada vez mais a internet pelo telemóvel, por isso não faz sentido negligenciar a experiência do utilizador nesses dispositivos.
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4: What is happening to me?
5: Did you miss me, Spidey?
4: I'm losing my mind.
6: Estão abertas as portas de mais um Cinema 7 para que possa ver quais as principais estreias nas salas de cinema em Portugal esta semana. E para começar, trago-lhe o novo filme do Homem-Aranha.
7: What the...
8: Dr. Banner, you found a way to suppress mutating DNA, right?
9: If you see me with this off, run.
6: Em Homem-Aranha, um novo dia, passaram-se 4 anos desde os eventos de Homem-Aranha sem volta à casa, em que Peter Parker, o Homem-Aranha, se apagou ele próprio da memória de todas as suas pessoas mais próximas e da cidade em que vive e tenta sempre defender Nova York. Ao mesmo tempo, tem de lidar com uma nova ameaça criminosa a pairar no ar e uma mudança nos seus próprios poderes.
10: What do you think they're looking for?
11: Oh, see, you stumbled across my board. I'm not one of those weirdos, I swear.
12: He's a little weird. I'm MJ.
11: You two don't know each other?
6: Realizado por Destin Daniel Cretton, que assinou filmes como Temporário 12, este é o quarto capítulo da atual versão do Homem-Aranha no cinema, parte integrante do universo cinematográfico Marvel. Além de Tom Holland no papel do Homem-Aranha, o elenco inclui ainda Zendaya, Sadie Sink, Jacob Batalon, John Bernthal, Tremel Tillman ou Mark Ruffalo.
13: Scary.
14: Who the hell is that?
15: Who the hell are you?
16: Frank, please.
17: I don't have anywhere else to go.
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18: 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Sweet. Powerful.
6: E passamos à segunda estreia em destaque com um filme assinado pelo dinamarquês Nicholas Winding Refn. Vou-vos falar de Her Private Hell.
19: Is the moment you disappear.
6: O filme é um thriller de ficção científica e terror psicológico ambientado numa metrópole futurista envolvida por um nevoeiro misterioso que liberta uma entidade mortal e indescritível. A história acompanha uma jovem perturbada que procura o seu pai desaparecido. Durante a busca, ela cruza-se com um soldado norte-americano numa odisseia desesperada para resgatar a filha das profundezas do inferno. O filme é então realizado pelo dinamarquês Nicholas Winding Refn, que realizou filmes como The Neon Demon, O Drive e Pusher, e conta com as interpretações de Charles Melton, Sophia Thatcher, Havana Rose Liu, Dougray Scott, Diego Calva ou Hidetoshi Nishijima.
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6: E terminamos este Cinema 7 com mais um filme de ação, neste caso chamado Motor City.
20: When I wake up in the morning, love, and the sunlight hurts my eyes.
6: Na Detroit dos anos 70, Miller é um trabalhador da indústria automobilística comum. A sua vida e a da sua namorada são destruídas quando um poderoso gangster local o incrimina por um crime que não cometeu. Inocente, Miller é enviado para a prisão, onde passa anos a planear a sua retaliação. Após ser libertado, ele inicia uma jornada violenta e implacável para caçar os responsáveis pela sua ruína e reconquistar o amor da sua vida.

Motor City é um filme de ação e vingança estilizado, quase sem diálogos e repleto de música, que acompanha a história de John Miller. O personagem é interpretado por Alan Ritchson, sendo acompanhado no

0: Filme por Shailene Woodley e Ben Foster. A realização está a cargo de Pozzi Ponticheroli.
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1: Ok.

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2: Mesmo com todos os avanços tecnológicos a que temos tido direito nos computadores nos últimos anos, há certos pormenores que não mudam e assim é pela conveniência. Um destes pormenores é a saliência nas teclas F e J do teclado, que se encontram em todos os teclados. Tenha ou não reparado neste pormenor, pode dar-se o caso de já se ter perguntado sobre o motivo que leva todos os fabricantes de computadores portáteis e de teclados a adotar esta convenção. E a verdade é que tem uma razão de ser. Como nota o site BGR, a saliência nestas duas teclas é uma funcionalidade de design que ajuda os utilizadores a saberem onde têm os dedos posicionados sem terem de olhar para o teclado. Ao colocarem os dedos no teclado e instintivamente detectarem essas teclas, os utilizadores mais experientes no uso do teclado podem acelerar o processo de escrita sem terem de estar constantemente a alternar entre o teclado e o ecrã enquanto escrevem. Quanto ao motivo de serem o F e o J a terem esta saliência, é bastante simples e está relacionado com a posição central destas teclas. Um motivo que também explica o facto de o número 5, no teclado numérico da parte direita do dispositivo, também ser o único número com esta saliência. Ao colocar o dedo no teclado numérico, é possível ao utilizador saber de imediato que tem o dedo pousado na tecla 5 e que os números estão à volta, sem terem de olhar para o teclado.
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3: O relógio marca agora
4: 19:48.

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2: Olá, estou de volta com mais um Pombal em Agenda para lhe dar algumas sugestões para este fim de semana que marca a entrada do mês de agosto e por isso com muitas festas pelo Conselho de Pombal. Vou começar exatamente com o Bodo de Abiolo, que arranca sexta-feira. Às 23 horas pode assistir à atuação da banda Sense e depois o DJ AM a partir das 3 da manhã. Já no sábado, dia 1, decorre uma tradicional garreada na Praça Velha às 16 horas e às 18h30 dá-se a entrada de touros pelas ruas da vila. Às 22 horas há a primeira corrida de touros, com a participação dos cavaleiros João Ribeiro Teles, Luís Rochinol Júnior e Duarte Fernandes, seis touros da ganadaria de São Marcos e ainda o grupo de forcados amadores de Turloque e os académicos de Coimbra. À noite há também baile com Tomané a partir das 23h30. Já no domingo, realiza-se a feira mensal dos 6 às 10 da manhã, segue-se a missa às 11h30 e às 18h30 a tradicional corrida de touros mista na Praça de Touros. Nesta participam os cavaleiros Luís Rochinol e Marcos Bastinhas, o matador Diogo Peseiro, os touros são de Varela Corujo e participam ainda o grupo de forcados amadores de Abiul, que fará assim a sua estreia nestas corridas. À noite, o baile é com o duo musical Netos da Avó, a partir das 22h30. As festas prolongam-se também pela semana seguinte. Segunda-feira, às 22 horas, há Noite de Fados na Praça Velha, com o projeto Fado no Povo. E às 23h, baile com Graciano Ricardo. Na terça, o baile é com Big Jovem, a partir das 22 horas. E ainda na quarta-feira, dia 5, a Igreja Matriz abre às 10h. Às 14h30 há uma ruada pelas ruas da vila com a banda filarmónica Avelarense e às 16h missa solene em honra de Nossa Senhora das Neves, seguida de procissão pelas ruas da vila. Há ainda um concerto com a banda filarmónica Avelarense às 18 horas e baile com o grupo musical PA3 a partir das 21h. Em festa, também no fim de semana, vai estar a localidade da Foz, na freguesia da Mata Mourisca, com as festas em honra do Senhor da Vida. No sábado, o Arraial abre às 8 da manhã e às 8h30 há um passeio de carros e motas antigas. Às 15, abre a quermesse ao som de música de Arraial e às 16h30 há uma garraiada com a ganadaria Tonecas. Às 19h, porco no espeto com vinho da região e às 22h, baile com o grupo Vira ao Baile, seguindo-se a atuação do DJ Cruzinha. Já no domingo, a alvorada é às 8 da manhã com os gaiteiros Os Canários, às 10h há missa solene e às 11h a abertura do bar e quermesse ao som de música de Arraial. Às 16h30 é a venda do Andor e às 21h30 baile com André Cardoso, com uma interrupção às 23h para o sorteio e entrega de prémios das rifas. Mais festas na freguesia de Almagreira, na localidade de Bonitos, festeja-se em honra de Santa Luzia. A noite de 31 de julho será animada por Graciano Ricardo, com atuação marcada para as 22 horas, e no sábado a comissão oferece uma sardinhada a partir das 19h30, seguindo-se o espetáculo do grupo Trap Zap. A noite prolonga-se pela madrugada com o DJ Nuno Miguel. O programa religioso concentra-se no domingo, com missa às 13 e venda do ramo às 15h30. Às 16h realiza-se uma garraiada com animais da ganadaria Baixo Mondego. Big Jovem sobe ao palco às 21 horas e o sorteio das rifas está marcado para às 23h. O recinto terá insufláveis durante os dois dias do fim de semana. Também na freguesia de Almagreira, mas na localidade do Passo, celebra-se em honra de Nossa Senhora da Luz. Na sexta-feira, a abertura do Arraial e da Quermesse é seguida de uma sardinhada, oferecida pela organização, baile com Arthur João e uma sessão dedicada aos anos 80 com o DJ White. O sábado prossegue com Porco no Espeto, a Tuna Académica da Faculdade de Farmácia da Universidade de Coimbra e Big Jovem. No domingo realiza-se a missa solene e a procissão, acompanhadas pelo grupo musical gesteirense. Já na Redinha, neste sábado, acontece o Festival Internacional de Folclore, que começa com o jantar convívio às 19 horas, seguindo-se então o próprio festival a partir das 22h, na Praça Engenheiro Guilherme Santos. participam o Rancho da Freguesia de Canha, do Montijo, o Grupo Folclórico Região de Ovar, o Rancho da Região de Leiria e o Grupo Folclórico da Associação de Val Domingos de Águeda. O anfitrião será o Rancho Folclórico da Redinha e a dimensão internacional fica a cargo do Grupo Pisi Folk de Agrigento, proveniente de Itália. E é também música internacional que se pode ouvir no sábado em Pombal, no Jardim do Cardal, às 22 horas, com o segundo espetáculo inserido no Festival Sete Sóis, Sete Luas, na edição deste ano. Desta vez, a música vem da Grécia, pela voz de Chantula Dakovanu. A entrada é gratuita. Eram estas então as sugestões que tinha para si. Se tiver algum evento que queira destacar na sua terra, pode-nos fazer chegar a informação através da nossa página de Facebook ou por e-mail para geral@pombal97.com. Aproveite estas sugestões e viva a cultura no seu concelho.
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0: E agora, tempo para a temperatura em Pombal.
3: 22 graus.

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0: 21:02. 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
4: Atenção às horas. São agora
5: 21 e 34.

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1: Em 1848, é inaugurada a iluminação a gás na Baixa de Lisboa, a primeira em Portugal. A 30 de julho de 1966, a Inglaterra conquista o título de campeão do mundo de futebol, a Inglaterra, ao vencer por 4-2 a Alemanha. Por iniciativa presidencial, é divulgada a 30 de julho de 1979 a composição do 5º Governo Constitucional. A engenheira química Maria de Lourdes Pintassilgo entra na história como a única mulher que até hoje desempenhou o cargo de primeiro-ministro em Portugal, tendo estado em funções desde 1 de agosto de 1979 a 3 de janeiro de 1980. Foi também a segunda mulher a desempenhar este cargo em toda a Europa, 2 meses depois da tomada de posse de Margaret Thatcher. Em 2000, o militar Hugo Chávez ganha as eleições presidenciais na Venezuela. Em 2008, o primeiro-ministro José Sócrates anuncia a distribuição de 500 mil computadores portáteis, o conhecido Magalhães, aos alunos do primeiro ciclo, no âmbito do novo programa Escolinha, que terá um custo máximo de 50 euros. Em 2010, é inaugurado o Museu de Arte e Arqueologia do Val do Coa, 15 anos após os protestos dos ambientalistas e especialistas em arte rupestre, que ditaram a suspensão, pelo governo socialista, presidido por António Guterres, da construção da barragem.
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0: todos erramos, sofremos derrotas, embatemos em obstáculos que pensamos intransponíveis. Mesmo aquelas pessoas que você vê no topo, os vencedores, também um dia já falharam, já passaram por tudo isso e até mais. A diferença entre essas pessoas e os demais é que elas nunca desistiram, não se deixaram destruir pelas tempestades. Pelo contrário, ficaram ainda mais fortes. Não se assuste perante os contratempos, as tribulações ou os caminhos que parecem não ter saída. As dificuldades existem para nos tornarem mais fortes. Por isso, tenha coragem para lutar e superar esses momentos difíceis. E se o caminho parece ter chegado ao fim, mude de caminho. Não tema o recomeço, confie nas suas capacidades e nunca deixe de acreditar. Pense nisto e seja feliz.
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0: 22 e 2. 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
1: Destaques do dia. No início de setembro, as comissões do Parlamento Europeu regressam ao trabalho após a pausa de verão. A Comissão da Saúde Pública debaterá novas regras destinadas a reforçar os direitos dos pacientes quando recebem tratamento noutro Estado-membro da União Europeia. Os eurodeputados também analisarão um relatório sobre o valor acrescentado dos cuidados de saúde transfronteiriços e reunir-se-ão com a Presidente do Parlamento Europeu, Roberta Metsola, para debater a questão do cancro infantil. Em setembro, a Comissão do Emprego e dos Assuntos Sociais centrará atenções na saúde mental no local de trabalho. Os eurodeputados deverão adotar um projeto de relatório que defende medidas destinadas a dar resposta a riscos psicossociais como o stress, o esgotamento e o assédio relacionados com o trabalho. Esta comissão também votará novas regras para reforçar a proteção dos trabalhadores contra a exposição a substâncias perigosas ligadas ao cancro. O Parlamento Europeu convida os estudantes a participar num concurso para celebrar o multilinguismo. Os estudantes universitários podem apresentar um texto ou uma história que demonstre, de forma criativa, que falar línguas diferentes expande horizontes e os estudantes de interpretação de conferências são convidados a enviar um breve vídeo sobre o mesmo tema. Os vencedores receberão uma viagem ao Parlamento Europeu em Bruxelas para participarem nos eventos do Dia do Multilinguismo em novembro. As candidaturas devem ser enviadas até 31 de agosto. Para mais informações sobre como participar, consulte os canais das redes sociais do Parlamento.
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13: Nesta edição dos Álbuns da Década, trago o álbum Pearl, de Janis Joplin. Foi lançado em fevereiro de 1971, vendeu 3 milhões de cópias e, por isso mesmo, ocupou o lugar número 91 dos 100 mais vendidos da década de 70.

votos como o melhor álbum de Janis Joplin, muito embora ela tenha sucumbido a uma overdose de heroína antes de o ter terminado. A cantora de 27 anos tinha começado a trabalhar no álbum somente um mês antes, com a sua banda Full Tilt Boogie, recentemente formada, quando foi encontrada morta num motel de Hollywood a 4 de outubro de 1970.

As gravações registaram uma artista no cume dos seus poderes emocionais, com a sua voz áspera a justificar a reputação de ser uma das melhores cantoras brancas de blues.

Lançado 3 meses após a sua morte, Pearl inclui a sua mais famosa gravação, uma versão contida mas avassaladora de Me and Bobby McGee, composta pelo seu namorado pontual Kris Kristofferson, que veio a ser um número 1 póstumo nas 100 melhores de março de 1971, quando o álbum estava a meio da sua carreira de 9 semanas no topo e de um total de 42 semanas nas tabelas de vendas.

0: A sua leitura da balada soul A Woman Left Lonely é pungente e uma versão do êxito de Garnet Mims and the Enchanters, Cry Baby, arrepiante. Mas o amor ocupa lugar em Mercedes-Benz.
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uma faixa, Buried Alive in the Blues, surge apenas em versão instrumental, pois estava agendada a gravação da voz para o dia seguinte ao da sua morte.

Este LP foi gravado em Los Angeles, nos Estados Unidos da América, e produzido por Paul Rothschild. Tem a duração de 34 minutos e contém 10 músicas. Move Over, Cry Baby, A Woman Left Lonely, Off Moon, Buried Alive in the Blues, My Baby, Me and Bobby McKee, Mercedes-Benz, Trust Me e Get It.

0: a estrela é a música de Janis Joplin e o álbum Pearl. Foi lançado em fevereiro de 1971, vendeu na década de 70 3 milhões de cópias e por isso ocupa o lugar número 91 dos 100 mais vendidos.
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1: A cada século que passa, os dias aumentam 2 milissegundos, ou melhor, 1,8. Isso quer dizer que, no futuro, um dia vai mesmo ter aquela hora extra que tantas vezes gostaria de ter, daqui a 2 milhões de séculos, segundo o jornal The Guardian. O estudo feito em conjunto pela Durham University e pelo Gabinete Náutico Almanac concluiu que a maior influência para a desaceleração da velocidade de rotação do planeta é a atração gravitacional da Lua e do Sol, que provoca as marés. Enquanto a velocidade de rotação da Terra desacelera, a órbita da Lua cresce 4 cm por ano. Estas conclusões foram alcançadas com a comparação de registros históricos a um modelo computacional. Os investigadores analisaram tábuas de barro com escrita cuneiforme, textos gregos, o Almagesto de Ptolomeu e documentos da China, Europa medieval e domínios árabes. Nestes documentos estavam os momentos e os sítios em que as pessoas viram várias etapas de eclipses solares e lunares ao longo de 3 mil anos.
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1: Forever Young é uma canção escrita e gravada pelo cantor norte-americano Bob Dylan. Foi gravada na Califórnia em novembro de 1973 e lançada como single em 17 de janeiro de 1974. Está incluída no seu álbum Planet Waves, lançado também nesse mesmo ano. Bob Dylan escreveu Forever Young em Tucson, no Arizona, com o pensamento no seu filho mais velho, Jess, nascido em 1966. A canção relata as naturais esperanças e os desejos de um pai para que o seu filho seja forte e feliz. A letra começa com as palavras: que Deus te abençoe e te guarde sempre, que os teus desejos se tornem realidade. Mas não querendo parecer demasiado sentimental, o cantor incluiu no álbum duas versões da canção, uma em jeito de canção de embalar e a outra mais virada para o rock. Uma versão demo da canção, gravada em Nova York em junho de 1973, foi incluída na compilação Biograph, editada em 1985. Uma outra versão, ao vivo, gravada em Tóquio em 28 de fevereiro de 1978 e que está incluída no álbum Bob Dylan at Budokan, foi escolhida para ser lançada como single na Europa em 1979. Forever Young é uma daquelas canções muito apetecíveis. Foi regravada por inúmeros artistas, dos quais nos merecem destaque grandes nomes como Bruce Springsteen, Diana Ross, Paul Simon, Joan Baez, Johnny Cash e Mark Knopfler. A letra da canção foi publicada como um livro infantil com ilustrações de Paul Rogers. A interpretação visual de Forever Young por parte deste ilustrador inclui referências à vida e ao sustento de Bob Dylan, justapostos no pano de fundo do clima social e político.

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0: ultraprocessados. No entanto, pequenas estratégias podem ajudar a manter alguma qualidade alimentar, mesmo em rotinas exigentes. Ter alimentos simples e práticos disponíveis, como ovos, iogurte, legumes congelados ou leguminosas já cozidas, pode facilitar refeições rápidas, mas nutritivas. Também pode ajudar a planear minimamente algumas refeições base da semana. Em geral, não se trata de perfeição, mas de consistência e de evitar que o stress elimine completamente a estrutura alimentar.
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1: Olá, viva! Gonçalo Nuno Mesquita de Reboredo e Sande tinha 70 anos quando decide abandonar a casa e a família para se refugiar em Poiais de Santa Cruz. Desconfiava há um tempo que a mulher e os filhos se preparavam para interná-lo numa casa de repouso, elegante eufemismo que designava simplesmente um lar da terceira idade, ou seja, um asilo. Seria com certeza um asilo de luxo, assim o exigiria o bom nome dos Reboredo e Sande, mas isso em nada diminuía a sua discordância nem o seu ressentimento para com os entes queridos, ao perceber-se das suas subtis manobras. Gonçalo Nuno estava já habituado a discordar da família em quase tudo, e teria podido, se quisesse, esmagar os seus intentos com um simples murro na mesa. Embora sofresse de incontinência e tivesse ganho o hábito de falar sozinho, não estava de modo algum acabado. Continuava perfeitamente lúcido de espírito. A casa que abandonava era sua e pertencia-lhe também a maioria das ações da empresa de importação e exportação a que havia dedicado uma vida inteira de trabalho, vários achaques de fígado e problemas ocasionais de tensão arterial. Era o acionista maioritário, presidente do Conselho de Gerência, e tinha nas mãos a faca e o queijo, já que os filhos trabalhavam todos na empresa, ou melhor, ocupavam nela diversos graus de hierarquia e de incompetência. Estava farto de Lisboa, dos rebentes, da empresa, do trabalho, da amantíssima esposa. E por causa de toda esta fartura, em vez de meter a família na ordem, resolve abandoná-la e começar vida nova. É esta a personagem que conhecemos no início do romance A Encomendação das Almas, de João Aguiar, publicado em 1995. Gonçalo Nuno anunciou, portanto, que se retirava para a Casa Velha, um caseirão mal jeitoso a 3 km de Poiais de Santa Cruz, herança do primo Afonso Telo, conde de São Sardoninho. Chegado o dia, partiu de táxi, sem despedidas, levando apenas uma pequena mala com o indispensável, incluindo uma reserva de cuecas para adultos incontinentes, embora fizesse tensão de as pôr de lado e urinar nas calças pelas pernas abaixo. Ao chegar à Casa Velha, Gonçalo abriu com o entusiasmo de descoberta todas as divisões que durante anos permaneceram fechadas. A que mais o atraiu foi a biblioteca do pai do primo Afonso, onde havia um pouco de tudo, mas uma clara preferência pelo estudo da etnografia, lendas e contos populares, recolhas de velhas tradições e também outros livros menos científicos, mas que falavam à imaginação e eram mais perturbadores. 3 edições diferentes do livro de São Cipriano, um raríssimo exemplar dos processos de bruxaria e feitiçaria na Inquisição Portuguesa e um estranho dicionário de mitos, mais precioso ainda. Seriam estas leituras a grande ocupação dos seus dias. Retirou um livro da estante, sentou-se, abriu o livro e começou a ler. Estranhamente, ominosamente, a tempestade que se acumulara lá fora no céu desencadeou-se no exato momento em que ele abria o livro. Mas Gonçalo Nuno manteve-se imperturbável,

que não tinha o dom da profecia. Faço aqui a primeira pausa musical com o tema Chácara das Bruxas Dançando, do álbum Trovante 84, de 1984.

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1: José Eduardo Pintado, a quem toda a gente sempre chamava Zé da Pinta, completou 17 anos de existência terrena poucas semanas antes de chumbar pela derradeira vez a meio do ensino básico. Os pais de Zé da Pinta estavam, no dizer da assistente social que prestava serviço em Cruz de Cima, psicologicamente desgastados. Ou, em português mais escorrido, estavam fartos de tanto chumbo. Estavam mesmo, as verdades são para se dizer quando não é possível dizer outra coisa, um pouco fartos daquele filho. Zé da Pinta tinha a fama de ser um simples de espírito, um apocadinho, e só não sofria maiores ofensas, risotas e agressões gratuitas pelo facto de ser um rapagão atlético, dotado de uma força física respeitável. Não era violento, mas quando o picavam sem razão, tinha uma forma especial de olhar para a pessoa, muito quieto, sem falar, com os olhos claros tão fixos que nem piscavam. E quem fosse o alvo desse olhar sentia a modos que um frio por dentro. Se era simples de espírito, é casa em aberto. Zé da Pinta chumbava porque faltava às aulas, e mesmo quando estava presente, mantinha-se ausente, com a atenção e o espírito perdidos em algum lugar longínquo. As pessoas diziam: não há dúvida, é mesmo atrasadinho. Coitados dos pais, o que lhes havia de calhar na rifa? Zé da Pinta faltava às aulas para andar pelos campos de cabeça levantada a olhar o céu, o seu passatempo favorito. Ver os jogos das nuvens, deleitar-se com os tons de azul, de branco e de cinzento, com o brilho sólido das estrelas ou com a luz mais serena e fria da lua. As tempestades, pelas quais tinha uma atração obsessiva, eram para ele um caso especial. Um jogo supremo das nuvens, o libertar da sua energia. Só a poder de muitos ralhos e ameaças é que não saía para a rua mal tombasse a primeira gota de chuva ou ribombasse o primeiro trovão. Não sabendo o que fazer com aquele rapaz que não servia para nada nem sequer para jogar à bola, o pai moveu influências para lhe arranjar um emprego numa oficina de automóveis. Trabalharia de graça durante o primeiro ano em troca da aprendizagem como mecânico. Mas a experiência foi curta e nada satisfatória. É certo que ele tinha, e ninguém o adivinharia ao ver aquelas mãos enormes aparentemente desajeitadas, uma inacreditável sensibilidade ao tato e uma não menos excepcional aptidão para mexer em qualquer máquina. Porém, após desmontar as máquinas, montava-as outra vez de acordo com a sua inspiração pessoal, fazendo nascer novos mecanismos que assumiam um aspecto fantástico de algumas esculturas modernas. As rodas rodavam, as velas faiscavam, todas as peças móveis se moviam, só que esse funcionamento não servia a qualquer fim considerado útil. O resultado final foi uma valentíssima sova administrada pelo pai e um decreto de exílio. Assim, o pai ligou ao seu irmão, que tinha um negócio de taberna e mercearia a 3 horas de camioneta, em Poiais de Santa Cruz. Ouvimos agora o tema Os Loucos Estão Certos, da banda Diabo na Cruz.

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1: Foi na taberna do tio Zé da Pinta que este se cruzou pela primeira vez com Gonçalo Nuno, que numa das suas raras idas à aldeia se esquecera das cuecas de incontinência, pelo que precisou de usar a casa de banho. Mas foi noutro encontro casual na Fonte Velha que Gonçalo Nuno se apresentou a Zé da Pinta com uma cortesia que este nunca recebera, e o aperto de mão que trocaram fê-lo estremecer. A fonte estava seca, e Gonçalo sugeriu que a causa fosse propositada para afastar a moura encantada. Então aqui havia uma moura encantada? Pergunta Zé da Pinta. Com certeza que havia. É a partir deste momento que nasce entre eles uma amizade inesperada, alimentada pelos livros da biblioteca da Casa Velha. O velho empresário exilado de um mundo que deixara de fazer sentido, e Zé da Pinta, o rapaz considerado por todos um incapaz, aliavam-se para construir um pequeno e fantástico universo privado, parado no tempo, onde vivem os velhos ritos e as superstições do passado. As lendas, as crenças populares, as histórias de almas penadas, moiras encantadas, lobisomens e seculares das nuvens, tempestades e sinais misteriosos tornam-se uma linguagem comum. Porém, esse universo marginal e vulnerável não poderá resistir durante muito tempo à sociedade hostil que o cerca. Então, é preciso encontrar uma saída. Entre a realidade minada pela hipocrisia, pelo interesse mesquinho e pela futilidade, e essa outra em que vivem os seculares das nuvens, os protagonistas não parecem ter dúvidas. A Encomendação das Almas é um romance breve que nos oferece um universo fantástico e em que o prazer do texto, na sua riqueza em expressões populares, a caricatura e a fina ironia, nos distraem do embate final com uma metáfora dura e perturbadora. Se me escutaram até aqui, obrigada. Por hoje é tudo. Até breve.

0: 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Boa noite. Quanto a horas, são agora
1: 22:54.
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0: 23 e 5. 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
1: Creche do Grove foi inaugurada e dá resposta a 84 vagas. Saiba mais pormenores já a seguir.
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1: A creche do Grove, na freguesia da Guia, foi inaugurada na passada segunda-feira e já se encontra em funcionamento. A cerimónia contou com a presença de Clara Marques Mendes, secretária de Estado da Ação Social e da Inclusão, e de Fernando Tinta Ferreira, diretor do Centro Distrital de Segurança Social de Leiria. A gestão da nova creche será a responsabilidade da ACURED, Associação de Promoção Social, Cultural, Recreativa e Desportiva da Guia, através de um acordo de cooperação entre a autarquia e a instituição. O acordo resultou da auscultação de todas as IPSS do Conselho, que possuem condições de desenvolver esta valência, refere nota do município. Se não tivesse sido a vossa força intrínseca de acreditar neste projeto por parte da ACURED, de quererem ajudar a concretizá-lo, não estaríamos aqui hoje, disse Pedro Pimpão aos membros da direção durante a cerimónia de inauguração. O Presidente da Câmara destacou ainda a importância da obra, que é muito relevante para a Guia, para Pombal e para a região, porque contribui para a coesão territorial e social. O espaço, num investimento municipal de 468 mil euros, terá capacidade para 42 crianças. A creche terá 10 vagas para berçário, 14 para crianças com idades compreendidas entre a aquisição de marcha e os 24 meses, e para 18 crianças entre os 24 meses e os 36 meses. Terá também uma sala de refeições, áreas de serviços e recreio exterior. A este projeto junta-se a creche da Senha da Paz, em Almagreira, com mais 42 vagas, representando um investimento de cerca de 1 milhão de euros. Segundo Pedro Pimpão, ficam à disposição das famílias 84 novas vagas, cerca de 13% daquelas que são as nossas necessidades do distrito das ofertas em creche, num total de 864 vagas em várias instituições da rede social. Para o autarca, o motivo de Pombal representar um dos concelhos do distrito de Leiria que nos últimos anos mais aumentou o número de vagas em creche, explica-se com a existência de IPSS dinâmicas no concelho. Quanto à creche em A Senha da Paz, esta ainda não se encontra em funcionamento. O homem de 31 anos, suspeito de ter matado um primo de 52 no concelho de Ancião, vai aguardar o desenvolvimento do inquérito em prisão preventiva, disse a agência Lusa, fonte judicial. A mesma fonte adiantou que, após ser presente a primeiro interrogatório judicial no Tribunal Judicial de Leiria, ao arguído, indiciado por um crime de homicídio qualificado agravado, foi aplicada a prisão preventiva, a medida de coação mais gravosa. Segundo fonte do Comando Territorial de Leiria da Guarda Nacional Republicana, o alerta para o crime, no interior de uma residência em Avelar, chegou às autoridades pelas 21h50 de domingo. Ao local acorreram meios desta Força de Segurança e do Instituto Nacional de Emergência Médica. O óbito foi declarado no local, declarou a mesma fonte, esclarecendo que o crime, com recurso a uma faca, ocorreu na sequência de desentendimentos entre os dois primos. O suspeito foi detido pela GNR e entregue à Polícia Judiciária, cuja diretoria do centro está a investigar. A Câmara de Leiria pediu explicações sobre a revogação de uma portaria que fixa o perímetro de proteção das águas minerais das termas de Monte Real, já que a decisão pode ter consequências relevantes para o futuro. Em causa está a publicação, em Diário da República, de uma portaria que revoga uma outra, de 2016, que fixa o perímetro de proteção da água mineral natural, a que corresponde o número HM42 de cadastro e a denominação de termas de Monte Real. Numa declaração lida na reunião do Executivo Municipal, o Presidente da Câmara de Leiria, Gonçalo Lopes, afirmou que a autarquia não foi previamente consultada no âmbito deste processo, nem recebeu qualquer comunicação formal do Governo, da Direção-Geral de Energia e Geologia ou da entidade concessionária antes da publicação da portaria. É conhecido publicamente que a água mineral natural de Monte Real sofreu uma descaracterização associada a um aumento significativo dos íons de cloreto e sódio provenientes do aquífero de Salgema, adiantou. Segundo Gonçalo Lopes, ao longo dos últimos anos, a empresa concessionária desenvolveu trabalhos e diligências, designadamente novas sondagens geotécnicas e hidrogeológicas, procurando ultrapassar esta situação sem que, de acordo com a informação constante da portaria, tenha sido possível restabelecer o equilíbrio físico-químico do aquífero hidromineral. O autarca defendeu ser necessário conhecer quais foram as intervenções realizadas pela concessionária, que soluções foram avaliadas, quais os resultados obtidos e que conclusões técnicas foram retiradas ao longo deste processo. O presidente da Comunidade Intermunicipal da Região de Leiria disse que este território, gravemente afetado pela Depressão Christine, continua longe da efetiva recuperação e com problemas gravíssimos ao nível das comunicações fixas. Nós ainda continuamos longe daquilo que é a efetiva recuperação do território e temos de o dizer em bom nome das nossas comunidades, da nossa população, afirmou ao jornalista Jorge Vala, em Leiria, à margem de uma reunião da CIM. Segundo o autarca, 6 meses após a depressão, a região mantém muitas empresas e casas danificadas, muito por falta de apoio financeiro, mas também por falta de mão de obra, um problema já conhecido e que tem vindo a acentuar-se. Depois, continuamos com problemas gravíssimos ao nível das comunicações fixas. As comunicações são essenciais para o bom funcionamento da economia e continuamos a ter muitas deficiências no sistema. Continuamos, infelizmente, a ter muita fibra óptica espalhada pelo chão, pelos caminhos, pelas estradas. Continuamos a ter uma imagem que não se coaduna com o tempo que já passou, continuou o autarca, também presidente da Câmara de Porto Mós. O presidente da CIM salientou que permanecem populações, sobretudo do norte da região, sem acesso a comunicações, televisão, e já passaram 6 meses. Para Jorge Vala, este é um tempo ainda de recuperação, mas que se exigia que fosse a recuperação associada à resiliência. E assim termina este bloco informativo. Fique bem e continue na nossa companhia.
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1: O termo Mobile First é outra tendência matadora para as empresas, nomeadamente imobiliárias. Para compreender este conceito, lembre-se de que, até bem pouco tempo, o seu site imobiliário não precisava de se preocupar muito com a responsividade, portanto, o layout que se adapta a diversos dispositivos. Não era para menos, já que os clientes normalmente faziam as suas procuras por computadores de mesa. No entanto, a verdade é que essa realidade mudou. Agora, além de ter um site voltado para a conversão, o site da sua imobiliária precisa de se ajustar aos smartphones, tablets e outros aparelhos utilizados pelo seu cliente. Tenha em mente que as pessoas usam cada vez mais a internet pelo telemóvel, por isso não faz sentido negligenciar a experiência do utilizador nesses dispositivos.
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1: A região de Tokaj é uma das áreas vinícolas mais antigas e reconhecidas da Hungria e foi classificada como Património Mundial pela Unesco, devido à sua importância cultural e histórica. A produção de vinho nesta região é especialmente conhecida pelos vinhos doces, obtidos a partir de uvas afetadas por um processo natural específico que influencia o sabor final. As paisagens são marcadas por colinas, vinhas e pequenas localidades que mantêm uma forte ligação à tradição agrícola. A região combina natureza, produção vinícola e património, sendo um exemplo importante na relação entre o território e a cultura local. A região é frequentemente associada à identidade vinícola da Hungria a nível internacional.
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9: 23 e 32.

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2: Olá, estou de volta com mais um Pombal em Agenda para lhe dar algumas sugestões para este fim de semana que marca a entrada do mês de agosto e por isso com muitas festas pelo Conselho de Pombal. Vou começar exatamente com o Bodo de Abiolo, que arranca sexta-feira. Às 23 horas pode assistir à atuação da banda Sense e depois o DJ AM a partir das 3 da manhã. Já no sábado, dia 1, decorre uma tradicional garreada na Praça Velha às 16 horas e às 18h30 dá-se a entrada de touros pelas ruas da vila. Às 22 horas há a primeira corrida de touros, com a participação dos cavaleiros João Ribeiro Teles, Luís Rochinol Júnior e Duarte Fernandes, seis touros da ganadaria de São Marcos e ainda o grupo de forcados amadores de Turloque e os académicos de Coimbra. À noite há também baile com Tomané a partir das 23h30. Já no domingo, realiza-se a feira mensal dos 6 às 10 da manhã, segue-se a missa às 11h30 e às 18h30 a tradicional corrida de touros mista na Praça de Touros. Nesta participam os cavaleiros Luís Rochinol e Marcos Bastinhas, o matador Diogo Peseiro, os touros são de Varela Corujo e participam ainda o grupo de forcados amadores de Abiul, que fará assim a sua estreia nestas corridas. À noite, o baile é com o duo musical Netos da Avó, a partir das 22h30. As festas prolongam-se também pela semana seguinte. Segunda-feira, às 22 horas, há Noite de Fados na Praça Velha, com o projeto Fado no Povo. E às 23, baile com Graciano Ricardo. Na terça, o baile é com Big Jovem, a partir das 22 horas. E ainda na quarta-feira, dia 5, a Igreja Matriz abre às 10. Às 14h30 há uma ruada pelas ruas da vila com a banda filarmónica Avelarense e às 16h missa solene em honra de Nossa Senhora das Neves, seguida de procissão pelas ruas da vila. Há ainda um concerto com a banda filarmónica Avelarense às 18h e baile com o grupo musical PA3 a partir das 21h. Em festa, também no fim de semana, vai estar a localidade da Foz, na freguesia da Mata Mourisca, com as festas em honra do Senhor da Vida. No sábado, o Arraial abre às 8 da manhã e às 8h30 há um passeio de carros e motas antigas.

0: Antigas. Às 15, abre a quermesse ao som de música de Arraial e às 16h30 há uma garraiada com a ganadaria Tunecas. Às 19, porco no espeto com vinho da região e às 22, baile com o grupo Viro Baile, seguindo-se a atuação do DJ Cruzinha. Já no domingo, a alvorada é às 8 da manhã com os gaiteiros Os Canários, às 10 a missa solene e às 11 a abertura do bar e quermesse ao som de música de Arraial. Às 16h30 é a venda do Andor e às 21h30 baile com André Cardoso, com uma interrupção às 23 para o sorteio e entrega de prémios das rifas. Mais festas na freguesia de Almagreira, na localidade de Bonitos, festeja-se em honra de Santa Luzia. A noite de 31 de julho será animada por Graciano Ricardo, com atuação marcada para as 22 horas, e no sábado a comissão oferece uma sardinhada a partir das 19h30, seguindo-se o espetáculo do grupo Trap Zap. A noite prolonga-se pela madrugada com o DJ Nuno Miguel. O programa religioso concentra-se no domingo, com missa às 13 e venda do ramo às 15h30. Às 16 realiza-se uma garraiada com animais da ganadaria Baixo Mondego. Big Jovem sobe ao palco às 21 horas e o sorteio das rifas está marcado para as 23. O recinto terá insufláveis durante os dois dias do fim de semana. Também na freguesia de Almagreira, mas na localidade do Passo, celebra-se em honra de Nossa Senhora da Luz. Na sexta-feira, a abertura do Arraial e da Quermesse é seguida de uma sardinhada, oferecida pela organização, baile com Arthur João e uma sessão dedicada aos anos 80 com o DJ White. O sábado prossegue com Porco no Espeto, a Tuna Académica da Faculdade de Farmácia da Universidade de Coimbra e Big Jovem. No domingo realiza-se a missa solene e a procissão, acompanhadas pelo grupo musical gesteirense. Já na Redinha, neste sábado, acontece o Festival Internacional de Folclore, que começa com o jantar convívio às 19 horas, seguindo-se então o próprio festival a partir das 22, na Praça Engenheiro Guilherme Santos. Participam o Rancho da Freguesia de Canha, do Montijo, o Grupo Folclórico Região de Ovar, o Rancho da Região de Leiria e o Grupo Folclórico da Associação de Val Domingos de Águeda. O anfitrião será o Rancho Folclórico da Redinha e a dimensão internacional fica a cargo do Grupo Pisi Folk de Agrigento, proveniente de Itália. E é também música internacional que se pode ouvir no sábado em Pombal, no Jardim do Cardal, às 22 horas, com o segundo espetáculo inserido no Festival Sete Sóis, Sete Luas, na edição deste ano. Desta vez, a música vem da Grécia, pela voz de Chantula Dakovanu. A entrada é gratuita. Eram estas então as sugestões que tinha para si. Se tiver algum evento que queira destacar na sua terra, pode-nos fazer chegar a informação através da nossa página de Facebook ou por e-mail para geral@pombal97.com. Aproveite estas sugestões e viva a cultura no seu concelho.
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2: E agora, esta música é escolhida por si.
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2: Mesmo com todos os avanços tecnológicos a que temos tido direito nos computadores nos últimos anos, há certos pormenores que não mudam e assim é pela conveniência. Um destes pormenores é a saliência nas teclas F e J do teclado, que se encontram em todos os teclados. Tenha ou não reparado neste pormenor, pode dar-se o caso de já se ter perguntado sobre o motivo que leva todos os fabricantes de computadores portáteis e de teclados a adotar esta convenção. E a verdade é que tem uma razão de ser. Como nota o site BGR, a saliência nestas duas teclas é uma funcionalidade de design que ajuda os utilizadores a saberem onde têm os dedos posicionados sem terem de olhar para o teclado. Ao colocarem os dedos no teclado e instintivamente detectarem essas teclas, os utilizadores mais experientes no uso do teclado podem acelerar o processo de escrita sem terem de estar constantemente a alternar entre o teclado e o ecrã enquanto escrevem. Quanto ao motivo de serem o F e o J a terem esta saliência, é bastante simples e está relacionado com a posição central destas teclas. Um motivo que também explica o facto de o número 5, no teclado numérico da parte direita do dispositivo, também ser o único número com esta saliência. Ao colocar o dedo no teclado numérico, é possível ao utilizador saber de imediato que tem o dedo pousado na tecla 5 e que os números estão à volta, sem terem de olhar para o teclado.
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4: E agora dou-lhe só um cheirinho da próxima música.

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0: saibamos valorizar o abraço antes da partida, o sorriso antes da lágrima, o momento que antecede a despedida. Que saibamos valorizar a luz dos dias calmos e o amor sem nada em troca. Que a vida nos ensina tempo, que não é preciso perder para dar valor. Se sentir saudades, procure. Se sentir vontade, faça. Se tiver medo, lute. Se perder, esqueça, mesmo que doa. Se gostar, viva. Mas, lembre-se que nunca é tarde para recomeçar. É verdade que a vida voa, mas também recomeça a cada dia. Pense nisto e seja feliz.
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1: 31 de julho de 1501 é a data provável para o regresso da armada de Pedro Álvares Cabral a Lisboa, depois da descoberta do Brasil e da viagem à Índia, onde assinou o primeiro acordo comercial com o potentado de Calcute. A 31 de julho de 1873, nasce em Lordelo do Ouro, Porto, o poeta neorromântico nacionalista Augusto César Ferreira Gil. Vive quase toda a sua vida na cidade da Guarda, colaborando e dirigindo jornais republicanos. Na sua poesia, notam-se influências de parnasianismo e do simbolismo. Em 1954, é inaugurada a Barragem do Cabril. A 31 de julho de 2001, morre no Hospital Militar de Lisboa, Francisco da Costa Gomes. Desempenhou altos cargos nas Forças Armadas e foi Presidente da República Portuguesa de 30 de setembro de 1974 a 27 de junho de 1976. Em 2006, Fidel Castro delega provisionalmente seus poderes como Presidente do Conselho de Estado de Cuba ao seu irmão Raúl Castro.
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